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3: 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As notícias do governo federal que movimentaram o país no dia de hoje.
4: Olá, boa noite.
5: Boa noite para você que nos acompanha em todo o país.
4: Quarta-feira, 7 de outubro de 2026.
5: Vamos aos destaques do dia.
4: Idosos, gestantes e crianças estão entre os grupos com maior risco de complicações por erro de dosagens de medicamentos.
5: Campanha nacional estimula a prevenção e registro de falhas em hospitais, farmácias e no dia a dia do paciente. Luana Karen.
6: A campanha quer fortalecer entre profissionais de saúde e população o hábito de notificar quando um medicamento provocar efeito adverso.
4: Saúde da mulher.
5: Saiba como identificar os primeiros sintomas da menopausa e os cuidados disponíveis na rede pública de saúde. Gabriela Noronha.
7: Ao perceber os sintomas, a mulher pode procurar atendimento e, se necessário, é encaminhada ao atendimento especializado.
4: Qualificação profissional.
5: Pronatec abre oportunidades em cursos gratuitos voltados à preservação ambiental. Márcia Fernandes.
8: O programa tem como objetivo expandir o acesso à educação profissional e contribuir para a inserção de jovens e adultos no mercado de trabalho.
4: Hoje, na apresentação da Voz do Brasil, Luciano Seixas e Mariana Jungmann.
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4: Na hora de tomar um remédio, errar a dosagem ou esquecer o horário do tratamento pode trazer sérios riscos à saúde, especialmente para crianças, idosos e gestantes.
5: No Brasil, falhas na receita e na administração de medicamentos representam uma parcela expressiva das ocorrências registradas em atendimentos de saúde.
4: Para alertar a população para esses e outros danos à saúde, a Agência Nacional de Vigilância Sanitária, Anvisa, realiza no mês de outubro uma mobilização nacional voltada à prevenção de erros na hora de se medicar.
6: A campanha da Agência Nacional de Vigilância Sanitária quer fortalecer entre profissionais de saúde e população o hábito de notificar quando um medicamento provocar efeito adverso. A ideia é melhorar os processos e prevenir danos à saúde. No Brasil, erros de medicação e eventos adversos podem ser notificados por meio da plataforma Vigimed. A notificação pode ser feita tanto por profissionais de saúde quanto por pacientes. A presidente do Conselho Regional de Farmácia de Goiás, Luciana Calil, cita que entre os erros mais comuns estão a dosagem e os intervalos de administração.
9: O que nós observamos são erros, por exemplo, de dose, tomar mais ou menos do que é o recomendado. Um outro erro é o erro em relação ao horário, não atrasar e nem adiantar o horário de tomar o remédio. Um outro erro muito comum é a confusão entre os medicamentos.
6: Segundo a Organização Mundial

0: Geral de Saúde, os erros de medicação causam um impacto global estimado em 42 bilhões de dólares por ano e afetam milhões de pacientes. Cerca de 5% deles sofrem danos evitáveis relacionados a medicamentos, sendo que metade desses casos poderia ser prevenida. Idosos, gestantes e crianças estão entre os mais vulneráveis a esse tipo de ocorrência. O diretor da Agência Nacional de Vigilância Sanitária, Anvisa, Tiago Campos, diz que a campanha quer fortalecer a cultura de notificação dos erros, com foco na melhoria dos processos.
1: Isso significa incentivar a identificação e a notificação dos erros, sem foco na punição das pessoas envolvidas, mas sim no aprendizado e na melhoria contínua dos processos.
0: No Brasil, entre dezembro de 2018 e agosto de 2026, a Anvisa recebeu quase 58 mil notificações de erros de medicação, correspondendo a 16,2% de todas as notificações registradas no período. As categorias mais notificadas foram erro de prescrição, omissão de dose, posologia inadequada e erros de administração. Reportagem Luana Karen.
2: O Brasil reforçou a vacinação e a vigilância contra o sarampo diante do aumento de casos nos Estados Unidos e em outros países das Américas.
3: Até 5 de outubro, o país registrou 52 casos da doença. A vacina é gratuita e está disponível nas unidades de saúde pelo Sistema Único de Saúde.
4: Com o avanço do sarampo nos Estados Unidos e em outros países das Américas, o Brasil reforçou a vacinação e a vigilância contra a doença. Nos Estados Unidos, mais de 90% dos casos são de pessoas não vacinadas ou sem informação sobre a vacinação. No Brasil, foram registrados 52 casos importados até 5 de outubro, 41 em São Paulo, 10 no Amazonas e 1 no Rio de Janeiro. Segundo o Ministério da Saúde, as ações incluem busca ativa, investigação de casos, acompanhamento de contatos e bloqueio vacinal. O país continua sem circulação endêmica do vírus. A vacina contra o sarampo está disponível gratuitamente no Sistema Único de Saúde, o SUS. Quem estiver com doses em atraso deve procurar uma unidade de saúde para atualizar a caderneta conforme as recomendações do Programa Nacional de Imunizações. Saiba mais em gov.br/saúde. Thaís de Araújo para a Voz do Brasil.
2: E para manter em dia todas as informações sobre vacinação, doses recebidas e certificados, o cidadão pode contar com a ferramenta Meu SUS Digital.
3: De forma simples, é possível baixar a Carteira Nacional de Vacinação e verificar os imunizantes já administrados.
5: A plataforma do Ministério da Saúde permite verificar registros de vacinas recebidas, acessar a carteira digital de vacinação e emitir documentos e certificados utilizando a conta gov.br. Na área de vacinação, o cidadão pode consultar os imunizantes registrados em seu nome nos sistemas de saúde integrados à Rede Nacional de Dados em Saúde. E é possível verificar. Verificar, por exemplo, as vacinas recebidas, as doses aplicadas e os respectivos registros de vacinação. A plataforma disponibiliza ainda a Carteira Nacional de Vacinação Digital, onde constam todas as informações recebidas dos sistemas integrados, além do Certificado Nacional de Vacinação contra a Covid-19 e o Certificado Internacional de Vacinação contra a Febre Amarela. Para isso, basta abrir o aplicativo Meu SUS Digital ou acessar o endereço meususdigital.saude.gov.br. Para quem ainda não baixou o aplicativo, ele está disponível de graça para Android e iOS, além da versão da web. Cleide Lopes, para a Voz do Brasil.
2: E quase metade dos municípios brasileiros está em situação de alerta ou risco para a presença do mosquito Aedes aegypti, transmissor da dengue, chikungunya e zika.
3: De acordo com o Ministério da Saúde, 49,2% dos 3.732 municípios avaliados apresentaram esses índices.
2: A maior parte dos criadouros está em vasos e pratos de plantas, garrafas e outros recipientes que acumulam água.
3: Com a proximidade do verão e as condições associadas ao El Niño, a orientação é fazer vistorias regulares para eliminar locais que possam acumular água.
2: Um das...

0: ondas de calor, menstruação irregular, alterações de humor.
1: Sintomas que podem indicar a proximidade da menopausa, que marca o fim da vida reprodutiva da mulher.
0: E o SUS oferece acompanhamento e tratamento especializado para esse período.
2: Há 3 anos, a psicóloga Alessandra Reis começou a perceber mudanças no corpo. Primeiro vieram o esquecimento, a insônia, mas quando ela começou a sentir os fogachos, as famosas ondas de calor, desconfiou que a menopausa estava chegando.
3: O calor, eu suava, vinha de repente, eu ficava cheia de gotículas de suor, assim.
2: O climatério, que começa por volta dos 40 anos da mulher, é a transição fisiológica da vida reprodutiva para a não reprodutiva e é marcado pela redução gradual de hormônios como o estrogênio. Já a menopausa se consolida quando a mulher passa 12 meses consecutivos sem menstruar. Acontece em média aos 52 anos. E o acompanhamento dessas mulheres pode ser feito pelo SUS, o Sistema Único de Saúde. Ao perceber os sintomas, a mulher pode procurar atendimento nas unidades básicas de saúde e, se necessário, é encaminhada ao atendimento especializado. A médica ginecologista e obstetra do Hospital Universitário de Brasília, Bruna Heine, lembra que o tratamento da menopausa deve ser individualizado.
4: A terapia hormonal é o nosso tratamento de primeira linha para os sintomas climatéricos. Ele reduz até em 90% os sintomas, só que existem contraindicações. Então, por isso a importância dessa paciente passar por uma consulta, fazer uma avaliação, né, rastreios. Então, essa paciente, antes de iniciar uma terapia hormonal, normalmente a gente faz um rastreio para câncer de mama, a gente faz rastreio de doenças metabólicas, vê se a pressão, né, tá bem controlada, se não tem um diabetes descompensado.
2: Além de tratamento hormonal, o SUS também dispõe de medicamentos como estriol em creme para tratar o ressecamento vaginal, um dos sintomas da menopausa. Nas consultas, também são dadas orientações sobre alimentação, atividade física, sono e saúde mental, além da avaliação de condições crônicas. O Ministério da Saúde recomenda que a mulher tenha acompanhamento constante na atenção primária durante toda a transição. Reportagem Gabriela Noronha.
1: Na era das redes sociais, a preocupação com a segurança das mulheres também está no ambiente virtual.
0: Exposição de conteúdo íntimo sem autorização, perseguição online, ataques por meio das plataformas digitais estão entre os crimes mais cometidos na internet.
1: E o serviço Ligue 180 está se aprimorando para dar orientação mais precisa para as mulheres que sofrem esse tipo de violência.
0: Nós conversamos com a coordenadora do Ligue 180, Ellen Santos, sobre esse trabalho e o que as vítimas podem fazer quando sofrem uma agressão virtual. Acompanhe. Coordenadora Ellen Costa, bem-vinda à Voz do Brasil, um prazer ter a senhora conosco. Bom, fala pra gente um pouco mais sobre esse acordo, né, que foi firmado entre o Ministério das Mulheres e a Secretaria de Comunicação Social da Presidência da República. O que vai ser desenvolvido a partir dele? Quais são os objetivos?
5: Então, esse acordo, ele parte de uma realidade muito concreta que a gente vive, que é justamente essa violência contra a mulher que também acontece no ambiente digital e nós precisamos estar preparados para enfrentá-la, né? Então, essa parceria do Ministério das Mulheres com a SECOM, da Presidência, ela tem 2 eixos que são muito importantes, né? Um deles é justamente a educação midiática. A gente precisa ampliar o conhecimento das mulheres sobre os seus direitos na internet. E o outro eixo é justamente a qualificação do Ligue 180, né, que a gente sempre vem trabalhando para preparar a central, e nesse nicho agora a central vai estar cada vez mais preparada para orientar as mulheres que estejam sofrendo algum tipo de violência no mundo digital. Então a gente está falando de situações de ameaça pela internet, perseguição pelas redes sociais, né, a exposição de imagens íntimas sem consentimento e tantas outros tipos de violência.
0: Foi encaminhado um ofício, né, às plataformas digitais solicitando informações justamente sobre os mecanismos que são adotados por elas para o recebimento das denúncias de violência, como a senhora citou aí alguns exemplos, violência digital, né? Que informações vocês querem e a partir delas o que pode ser feito?
5: Então, a gente quer conhecer de maneira muito objetiva, né, como é que funciona o caminho da denúncia dentro de cada plataforma.

0: Então, a gente precisa saber como é que essa mulher deve denunciar, quais são as informações que ela precisa apresentar, os prazos, né, de análise que existem dentro da plataforma, e se ela recebe algum tipo de confirmação de que a denúncia foi recebida, e se ela consegue também acompanhar o pedido, né, dessa denúncia, quais são os mecanismos que existem ali também para impedir que um conteúdo removido, que ele volte a circular, né? E a gente também quer saber como é que essas plataformas estão tratando esses conteúdos, né, que são produzidos ou manipulados por inteligência artificial, e buscar estabelecer, quem sabe ali, um ponto focal também dentro dessas empresas aqui no Brasil.
1: Agora, nos casos em que uma mulher é vítima de violência digital, coordenadora, que tipos de provas ela deve reunir para denunciar posteriormente e quem ela deve procurar para fazer essa denúncia, né? A senhora acabou de mencionar aí, tem essa questão de denunciar nas plataformas, mas ela só deve denunciar na plataforma e aguardar, ela deve reunir provas. Como que ela deve proceder quando ela perceber, por exemplo, que ela está sendo vítima de uma exposição de fotos íntimas ou de ameaças na internet?
0: Então, a orientação que, inclusive, as nossas atendentes já estão fazendo, né, é que sempre que for possível e seguro também, ela preserve a prova antes de apagar a mensagem ou antes de bloquear um perfil ou de denunciar aquele conteúdo na plataforma. Então, é importante que, se possível, ela consiga fazer prints completos, né, que ela mostre o perfil, a data, o horário, guardar esses links, o nome dos usuários, número de telefone, mensagem, áudio, né, vídeo que tem também, os e-mails, enfim. Se ela for fazer a denúncia na própria plataforma, guardar também o protocolo de confirmação dessa denúncia. Depois, a gente orienta para que ela procure ajuda. Então, ela pode utilizar os mecanismos de denúncia da própria plataforma, ou ela pode procurar os órgãos competentes quando houver crime ali ou necessidade de um atendimento imediato, né? A gente orienta, e quando a gente registra a denúncia, a gente encaminha para os órgãos de segurança pública, dependendo ali de quem for a competência da apuração. Então, eu quero dizer que ela pode procurar realizar essa denúncia também no Ligue 180. Né? A gente acolhe essa mulher, a gente presta as informações sobre os direitos, registra a denúncia. Então, essas provas que ela conseguiu juntar, ela também pode encaminhar para o 180 via os seus canais de acesso. E a gente orienta também sobre os serviços da rede de atendimento, quais são os órgãos que ela pode procurar no seu território. E aí, é importante a gente sempre fazer uma distinção, tá? Se houver uma situação de risco imediato, uma ameaça concreta à integridade física da mulher naquele momento, a gente sempre orienta para ligar para o 190 da Polícia Militar, que tem a competência de ser acionada nesses casos, né? Vai chegar ali numa situação de urgência e emergência.
1: Bom, para a gente concluir, então, a senhora pode dizer para a gente quais são os canais do Ligue 180, né? Obviamente, a gente tem a ligação para o número 180, mas o Ligue 180 hoje é uma plataforma maior e tem outros canais, né?
0: Sim, a central hoje é uma central que ela é multicanal, né? Então, sim, a gente liga gratuitamente para o 180, que é o tridígito, é muito bem disseminado, mas a gente também tem o atendimento via WhatsApp, através do número 61 9610 180. Nós temos o atendimento por e-mail, videochamada Libras, o webchat, todos esses também no site do Ministério das Mulheres. Todos esses canais funcionam 24 horas por dia, todos os dias da semana, tá? Aí eu gostaria só de reforçar para as mulheres que estão nos acompanhando ou terceiras que sabem de situações, né? Não precisa esperar uma situação se agravar para procurar o Ligue 180. Então, se ela estiver vivendo uma situação de violência, inclusive no ambiente digital, ou simplesmente se ela tiver uma dúvida sobre os seus direitos, sobre onde buscar ajuda, procura a central, procura o Ligue 180. A gente existe justamente para acolher, para orientar, ajudar essa mulher a encontrar os caminhos de proteção.
1: Muito bem, no ambiente digital e fora dele também, né? Eu conversei com Ellen dos Santos Costa, coordenadora geral da Central de Atendimento à Mulher, o Ligue 180. Muito obrigada, Ellen, pela sua entrevista à Voz do Brasil.
0: Eu que agradeço, um bom trabalho a todos.
2: A Procuradoria-Geral da Fazenda Nacional publicou edital que oferece condições para regularização de
1: A
2: débitos.
1: depender do caso, o contribuinte pode conseguir até 100% de desconto. Para transações de pequeno valor, a redução pode chegar a 50% do total da dívida.
2: Os

0: Interessados têm até o dia 9 de outubro para aderir através do endereço regularize.pgfn.gov.br.
1: E as empresas que pensam em renegociar dívidas com a União contam com uma novidade.
0: O sistema Regularize agora permite acesso às funcionalidades usando a conta gov.br.
2: O novo acesso ao sistema Regularize está disponível para quem é responsável por uma pessoa jurídica e tem conta gov.br, nível prata ou ouro. A novidade torna mais direto o acesso aos serviços do Regularize e dispensa a necessidade de outros procedimentos para entrar no ambiente da pessoa jurídica, como detalha Raquel Ribeiro de Carvalho, coordenadora nacional de atendimento da Procuradoria-Geral da Fazenda Nacional.
3: Você poderá, por exemplo, consultar débitos inscritos em dívida ativa da União e do FGTS em nome da empresa, emitir guia de pagamento, fazer negociação do débito da empresa, mas atenção, para conseguir esse acesso, você precisa constar como responsável legal pelo CNPJ no cadastro da Receita Federal do Brasil.
2: Para acessar, é só seguir estes passos. Após fazer o login no portal Regularize com a conta gov.br, prata ou ouro, clique no seu nome e depois em alterar perfil de acesso. Informe o CNPJ da empresa pela qual você é responsável e clique em alterar perfil. O endereço do portal é o gov.br/regularize. Reportagem Luciana Colares de Holanda.
1: O Programa Nacional de Acesso ao Ensino Técnico e Emprego, o Pronatec, está com 1 milhão e 500 mil vagas abertas para cursos gratuitos de qualificação profissional voltados à área ambiental.
0: As oportunidades estão distribuídas em 11 estados e incluem formações em áreas como energias renováveis, biocombustíveis e preservação do meio ambiente.
4: Ao todo, serão oferecidas 1,5 milhão de vagas para cursos de qualificação profissional em áreas relacionadas à preservação, conservação, recuperação ou melhoria do meio ambiente. O diretor de Articulação e Fortalecimento da Educação Profissional e Tecnológica do Ministério da Educação, Sérgio Pedini, conta onde os profissionais que concluírem esses cursos poderão atuar.
5: A sociedade mudou, né? Todas as atividades acabam derivando para um interesse na área ambiental, o que é muito bom, né? Frente ao que a gente encontra de desafios aí de mudanças climáticas, né? Então, hoje uma capacitação dessa qualifica a pessoa para atender qualquer setor.
4: As vagas são oferecidas por meio do Pronatec, o Programa Nacional de Acesso ao Ensino Técnico e Emprego. O programa tem como objetivo expandir o acesso à educação profissional e tecnológica e contribuir para a inserção de jovens e adultos no mercado de trabalho. Os 11 cursos gratuitos são ofertados nos estados do Maranhão, Minas Gerais, Mato Grosso do Sul, Pará, Pernambuco, Piauí, Rio de Janeiro, Rio Grande do Norte, Roraima e Rio Grande do Sul. Jonas Benício Costa é pedreiro e decidiu investir em uma nova formação. Agora, ele é aluno do curso de instalador de sistemas fotovoltaicos, oferecido pelo Instituto Federal do Maranhão, e conta como tem sido a experiência.
6: A gente cresce um pouco mais no mercado de trabalho, enriquece o currículo, e são vários benefícios que um curso desse tem a oferecer para a gente, né? Porque o conhecimento é uma coisa que ninguém te rouba.
4: Sérgio Pedini, do Ministério da Educação, destaca a importância de investir na educação profissional.
5: Cursos de qualificação profissional acabam abrindo oportunidades muito semelhantes a quem tem um título de graduação, que inclusive muitos estão passando dificuldade. Então a gente tem que entender a educação profissional tecnológica como um espaço de oportunidades para esse mundo que mudou.
4: As vagas e os cursos disponíveis podem ser consultados no painel de oportunidades do Pronatec, na internet. Para participar, é necessário atender aos pré-requisitos indicados para cada curso. As informações sobre inscrição estão disponíveis nos editais e nos canais das instituições que oferecem os cursos. Reportagem Márcia Fernandes.
1: Participa participantes do Exame Nacional do Ensino Médio, que são concluintes da rede pública de ensino, deverão selecionar obrigatoriamente o idioma de preferência para a prova de língua estrangeira até o dia 18 de outubro.
0: Os estudantes devem escolher entre inglês ou espanhol. Quem perder esse prazo fará obrigatoriamente a prova de inglês, sem chance de mudança.
1: E aqueles que tiveram a inscrição automática deverão preencher o questionário socioeconômico disponível no site de inscrição para acessar o local de prova.
0: Para fazer o preenchimento e também selecionar a língua estrangeira, basta acessar enem.inep.gov.br.
1: E essas foram as notícias do Governo Federal.
0: Uma realização da Secretaria de Comunicação Social da Presidência da República.
1: Com produção da empresa Brasil de Comunicação.
0: Fique agora com o Minuto do TCU. Em seguida, as notícias do Poder Judiciário e do Congresso Nacional. Boa noite.
1: Boa noite, até amanhã.
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10: STF exclui o crédito presumido de ICMS da base do PIS e da COFINS.
11: Resolução do CNJ prevê fim de processos judiciais em dívidas de até 10 mil reais.
10: Missões de observação eleitoral destacam a transparência e organização das eleições 2026.
11: Boa noite, eu sou Marcela Luiza.
10: E eu sou Walter Lima.
11: O Supremo Tribunal Federal excluiu o crédito presumido de ICMS da base do PIS e da COFINS.
10: Prevaleceu o entendimento de que o benefício fiscal concedido por estados e pelo DF não deve integrar a base das contribuições federais. Marta Ferreira.
12: O julgamento chegou a ser iniciado no plenário virtual, quando havia sido formada maioria favorável aos contribuintes. Só que um pedido de destaque levou a análise para o plenário físico. Os votos proferidos pelos ministros aposentados foram mantidos. Autor do destaque, o ministro Gilmar Mendes, votou no sentido da inclusão dos créditos presumidos de ICMS na base de cálculo do PIS e da COFINS, mantendo a posição que havia adotado no plenário virtual. No final, prevaleceu o entendimento de que o benefício fiscal concedido por estados e pelo Distrito Federal não deve integrar a base das contribuições federais.
11: Resolução do CNJ de 2026 prevê o fim de processos judiciais referentes a dívidas de baixo valor movidos por bancos.
10: A norma prevê a extinção de processos judiciais movidos por bancos quando a dívida for de até 10 mil reais. Marcelo Della Libera.
13: Essa resolução trata de processos de baixo valor e sem perspectiva de satisfação, ou seja, quando não foi possível localizar o devedor ou quando, mesmo localizado, não foram encontrados bens suficientes para pagar a dívida. Tratam de processos de cobrança que continua tramitando, mas sem perspectiva concreta de que o credor consiga receber o valor que lhe é devido. O objetivo da medida é aumentar a eficiência do sistema de justiça, que deixa de lado dívidas de baixo valor, sem perspectiva de pagamento, e pode priorizar processos mais complexos.
11: Convidados internacionais que participaram das missões de observação eleitoral neste ano reconheceram a confiabilidade, a organização e a transparência do trabalho da Justiça Eleitoral na condução do primeiro turno das eleições.
10: O relatório preliminar foi divulgado nesta terça-feira. Vitor Struck.
14: O documento foi elaborado por representantes da Organização dos Estados Americanos, a OEA, do Parlamento do Mercosul, do Carter Center dos Estados Unidos, da Liga dos Estados Árabes, além de universidades brasileiras, como a Pontifícia Universidade.

0: Universidade Católica de São Paulo. Participaram das missões 91 observadores e observadoras de 23 nacionalidades.
1: Tribunal Superior do Trabalho e Astral, Associação Brasileira de Televisões e Rádios Legislativas, firmam acordo de cooperação institucional.
2: Uma forma de ampliar a divulgação de conteúdos audiovisuais produzidos pelo Tribunal. Rafael Silva.
3: A parceria com as emissoras que integram a Astral vai permitir à Secretaria de Comunicação Social do TST levar a um maior número de ouvintes por todo o país todo o conteúdo multimídia produzido. Tudo o que é de interesse nas relações de trabalho pode ser utilizado pelas emissoras associadas em diferentes formatos e plataformas, como televisão, rádio, sites, aplicativos, plataformas de streaming, redes sociais e podcasts.
1: STJ decide que violação de patente permite reconhecer dano moral presumido.
2: Isso significa que não é preciso prova de prejuízo à imagem, à reputação ou ao prestígio da empresa. Fátima Uchoa.
4: O STJ restabeleceu a condenação por danos morais imposta pelas instâncias de origem em Goiás a empresas que fabricaram e venderam sem autorização do titular cópia de uma máquina agrícola protegida por patente de modelo de utilidade concedida pelo Instituto Nacional da Propriedade Industrial para proteger melhorias no uso ou na fabricação de objetos já existentes. Para os ministros, a proteção da patente como espécie de propriedade industrial segue a mesma lógica já adotada pelo STJ a casos de uso indevido de marca. A relatoria foi do desembargador convocado Luiz Carlos Gamboge.
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1: Uma boa noite.
2: E até amanhã.
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7: Eu sou Paula Groba.
8: E eu sou Humberto Pinheiro.
7: E estes são os destaques de hoje do Jornal do Senado, que começa agora.
8: Em segundo dia de discussões, fim da escala 6-1 gera debate sobre momento da votação.
7: Senadores divergem sobre MP que proíbe bets no Brasil.
8: Agentes de trânsito podem ter lei geral e porte de arma.
7: Boa noite.
8: Boa noite.
7: A proibição das bets em todo o país divide governo e oposição no Senado. Na volta dos trabalhos parlamentares após o primeiro turno das eleições, os senadores discutem os efeitos da medida provisória que suspende a atuação das empresas de apostas.
8: Em vigor desde 25 de setembro, a MP é questionada no Supremo Tribunal Federal por representantes do setor que alegam violação à segurança jurídica e à livre iniciativa. Os detalhes com o repórter Alexandre Campos.
9: O futuro da medida provisória que proíbe as bets em todo o território nacional está nas mãos do Supremo Tribunal Federal. Relator de ações que questionam a constitucionalidade da lei que regulamenta as apostas de cota fixa no país, o ministro Luiz Fux deve decidir também sobre os pedidos de entidades ligadas ao setor para suspender a eficácia da MP editada pelo governo em 25 de setembro. Associações das empresas que exploram esse negócio no país e de emissoras de rádio e TV, além de clubes de futebol, alegam que o texto gera insegurança jurídica e viola o princípio da livre iniciativa. Ao se manifestar contrariamente à exploração de apostas no país, a senadora Damaris Alves, do Republicanos do Distrito Federal, afirmou que os representantes desse segmento têm razão em questionar a proibição imediata por meio de medida provisória.
10: Eles contrataram. Existe contrato de publicidade com emissoras. Então, quando você tem um contrato de publicidade, você já contratou um monte de gente. Então, vai ter desemprego. Então, que acabe-se com as bets de forma escalonada, dando para o segmento a oportunidade de interromper os seus contratos sem prejudicar tanta gente. Mas podemos, por exemplo, de imediato proibir as publicidades. Eu sou relatora do projeto que proíbe a publicidade. Isso sim, vamos proibir a publicidade agora. acabar do jeito, o Congresso cometeu um erro em liberar, agora vai cometer um outro erro acabando dessa forma?
9: Já o senador Jacques Wagner, do PT da Bahia, acredita que se o ministro Luiz Fux não for favorável

0: A ação que questiona a MP, o texto deve ser aprovado pelo Congresso Nacional.
1: Eles ingressaram no STF, eu não sei qual vai ser a posição do ministro Fux, que foi para quem foi distribuído. Aqui eu acho difícil que alguém sustente contra o que virou uma doença social de graves consequências no Brasil inteiro. Então, defender o dinheiro dos donos da Herbetes contra o suicídio e a depressão de milhares de pessoas, eu acho muito difícil.
0: Além de proibir as bets em todo o território nacional, a MP editada pelo governo veda publicidade, propaganda e patrocínio relacionados a esse tipo de atividade e impõe obrigações aos provedores de aplicações de internet e lojas virtuais, como o impedimento de oferecer produtos ou serviços referentes a apostas.
2: E os agentes de trânsito podem ganhar uma lei geral para unificar o regime jurídico da carreira em todo o país.
3: A proposta, já aprovada na Comissão de Segurança Pública e em análise na Comissão de Constituição e Justiça, também garante o direito ao porte de arma de fogo para profissionais que atuam em atividades externas. Repórter Bruno Lourenço.
4: A proposta de lei geral dos agentes de trânsito aprovada na Comissão de Segurança Pública reconhece a carreira como típica de Estado. O relator, senador Efraim Filho, do PL da Paraíba, destacou que esse entendimento evitaria a delegação integral de suas atribuições a empresas privadas. Sobre o porte de arma, o senador defendeu, na ocasião, a previsão de que o direito seja restrito aos agentes que trabalham diretamente na fiscalização ostensiva.
5: Apesar de considerarmos valorosa a previsão de porte de arma de fogo para os agentes de trânsito, é necessário limitar esse direito àqueles servidores que exerçam atividades de forma ostensiva e externa, tendo em vista o caráter finalístico restritivo do Estatuto.
4: O texto, que será analisado agora na Comissão de Constituição e Justiça, tem o objetivo ainda de evitar uma ampliação conceitual excessiva da atividade policial, ao assegurar que as atribuições de engenharia e educação continuem sendo partes integrantes da segurança viária, sem serem descaracterizadas. Depois da CCJ, o projeto de lei vai ao plenário do Senado.
2: Tomou posse nesta terça-feira a nova senadora pelo Distrito Federal, Leani Lemos, do PSB. Servidora de carreira do Senado desde 1993, ela ocupa a vaga da senadora Leila Barros, de quem é primeira suplente. Leila está licenciada por 120 dias para tratar de interesses particulares. O afastamento termina em fevereiro de 2027.
3: No primeiro discurso como senadora, Leani disse que vai atuar em defesa da democracia, do fortalecimento das instituições e do federalismo. Também citou como prioridades uma gestão pública eficiente, a redução das desigualdades e a ampliação de oportunidades. Emocionada, Leani lembrou sua trajetória no Senado e a história do pai, um paraibano que chegou a Brasília em 1958 para trabalhar na construção do prédio do Congresso Nacional.
6: Hoje, os netos do meu pai estão aqui, na tribuna de honra. Mas muitos outros netos de candangos continuam a lutar por um emprego, um salário digno, uma jornada que não seja 6x1. E uma vida de alegria com suas famílias. É tudo o que essas pessoas pedem e é pouco.
2: E a proposta que acaba com a escala 6x1 no Brasil avançou mais uma etapa no Senado, mas o momento da votação divide os senadores.
3: Na segunda sessão de discussão, a oposição questionou a decisão de acelerar a análise às vésperas do segundo turno das eleições. Já a base do governo defendeu a votação e classificou o fim da escala 6x1 como uma reivindicação histórica dos trabalhadores. Repórter Douglas Castilho.
7: Líder da oposição, o senador Rogério Marinho, do PL do Rio Grande do Norte, questionou o fato de o governo pautar o tema às vésperas do segundo turno.
8: Não nos negamos a discutir jornada, não nos negamos a discutir esse ou qualquer outro assunto. A estratégia é que o regimento seja cumprido, que haja discussão, que haja interstício, que não haja atropelo. Nós não somos contra nem a favor da escala 6x1, nós somos a favor de que haja uma jornada flexível. Quem trabalha precisa ter a condição de escolher e fazer a sua própria condição de trabalho.
7: A líder do governo no Senado, Tereza Leitão, do PT de Pernambuco, disse que já está colhendo assinaturas para acelerar a tramitação.
9: Meu desejo era que essa PEC fosse votada aqui no plenário imediatamente depois da aprovação quase unânime na Comissão de Constituição injustiça. O que é que pode mudar este rito? É um calendário especial.

0: Estamos recolhendo as assinaturas.
1: Faltam 3 sessões de discussão para a votação em primeiro turno e outras 3 para o segundo turno. Entre os 2 momentos, deve haver um intervalo de 5 dias úteis que poderá ser modificado caso o requerimento de Tereza Leitão seja aprovado.
2: Eleições 2026.
3: Você sabia que eleitores que não votaram no último domingo podem votar normalmente no segundo turno? Isso acontece porque a Justiça Eleitoral considera cada turno como uma eleição independente. Por isso, o não comparecimento à primeira etapa da votação não impede a participação no segundo turno. Para votar, a eleitora e o eleitor precisam apenas estar com o título em situação regular, ou seja, o documento não pode estar cancelado nem suspenso.
4: No dia 25 de outubro, o Distrito Federal e 6 estados irão eleger seus governadores. Na mesma data, ocorrerá em todo o país o segundo turno para escolher o presidente da República. O senador Paulo Paim, do PT do Rio Grande do Sul, enfatizou a importância de voltar às urnas. Na avaliação dele, os eleitores devem comparar os projetos dos 2 candidatos e acompanhar os debates que devem ocorrer antes da eleição.
5: No fundo, pede para que as pessoas votem, que assim é a democracia. Mas comparem os 2 projetos. São 2 projetos. Você pode escolher. Quando der o debate dos 2 candidatos, cada um vai demonstrar o que fez durante a vida e o que pretende fazer ganhando as eleições.
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4: Edição de Paulo Groba e trabalhos técnicos de Eliseu Caires, o Jornal do Senado fica por aqui. Acompanhe agora as notícias da Câmara dos Deputados. Boa noite.
3: Boa noite e até amanhã.
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7: Plenário da Câmara pode votar mudanças na legislação sobre mineração.
8: 12 partidos e 2 federações não cumpriram a cláusula de barreira.
7: Bancada feminina manterá atuação suprapartidária na próxima legislatura.
8: Boa noite. Deputadas da bancada feminina afirmam que a atuação do grupo continuará sendo suprapartidária em 2027. Os resultados das urnas mostraram um aumento de 90 para 109 deputadas entre os 513 que compõem a Câmara. A repórter Silvia Munhato tem as informações.
9: Deputadas da bancada feminina da Câmara acreditam que, apesar da acentuada divisão ideológica do país, reafirmada nos resultados do primeiro turno das eleições, a atuação do grupo continuará sendo suprapartidária. Em entrevistas ao programa Painel Eletrônico da Rádio Câmara, tanto a deputada Jaque Rocha, do PT do Espírito Santo, atual coordenadora da bancada, quanto a deputada Soraya Santos, do PL do Rio de Janeiro, defenderam, por exemplo, a luta pela reserva de cadeiras para as mulheres no parlamento. Hoje há reserva de 30% para candidaturas femininas, com recursos proporcionais, mas não de cadeiras. Jaque Rocha acredita que a reserva poderia começar com os mesmos 30%. A partir de 2027, a bancada vai subir de 90 para 109 deputadas, em um total de 513, ou seja, pouco mais de 20%. Para Soraya Santos, a reserva poderia ser de 50%, já que as mulheres representam 52% do eleitorado. Segundo ela, isso poderia até reduzir os ataques contra as candidaturas femininas.
10: Se você perguntar para as deputadas e parlamentares dos países europeus, elas não sofrem esse tipo de ataque. Por quê? Porque as cadeiras já estão lá definidas, 50% para um, 50% para outro, ou 30% que seja. Isso já está consolidado. Então, as mulheres, ainda por cima, sofrem ataques de formas diferentes para que elas se desestimulem na disputa eleitoral.
9: Soraya Santos lembra que ainda há muito o que fazer, já que estados como Piauí e Roraima e o Distrito Federal não elegeram nenhuma mulher como deputada federal. Para Jaque Rocha, as mulheres acabam se unindo em relação a várias pautas que são comuns.
11: A gente consegue colocar o direito das mulheres acima de qualquer questão ideológica ou até mesmo de pensamento individual. No dia de hoje, infelizmente, as estatísticas nos mostram que vão morrer 4 mulheres vítimas de feminicídio

0: suicídio no nosso país. Então, nós não podemos fechar os olhos para esses dados e estatísticas.
1: Jaque Rocha explicou que a principal pauta é colocar mais recursos no orçamento para temas como combate à violência contra a mulher e o apoio ao empreendedorismo feminino. Da Rádio Câmara de Brasília, Silvia Minhato.
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3: Eleições. 12 partidos e 2 federações não cumpriram a cláusula de barreira nas eleições deste ano, mas a situação ainda pode mudar com decisões judiciais. Quem explica os detalhes é a repórter Paula Bittar.
4: Nas eleições deste ano, 12 partidos políticos e 2 federações não atingiram a cláusula de barreira. Criada em 2017, a cláusula estabelece critérios para que as legendas possam acessar os recursos do fundo partidário e o tempo de rádio e TV destinado à propaganda partidária. Segundo as regras, os partidos precisavam obter nas eleições para deputado federal ao menos 2,5% dos votos válidos distribuídos em pelo menos 9 estados, com um mínimo de 1,5% dos votos válidos em cada um. A outra opção era eleger pelo menos 13 deputados federais distribuídos em no mínimo 9 estados. PDT, Agir, Mobiliza, Avante, PSTU, PCB, PRTB, DC, PCO, Democrata, UP e Missão foram as legendas que não passaram na cláusula de barreira. Desses, apenas PDT, Avante e Missão elegeram algum deputado. Já as federações que não cumpriram os critérios foram PSOL Rede e PRD Solidariedade. Marina Lacerda, cientista política e professora do mestrado da Câmara, ressalta que o papel da cláusula de barreira é evitar uma superfragmentação partidária e permitir o debate político.
5: Qual é o objetivo do sistema proporcional? Você representar a diversidade de opiniões que existem na sociedade. O problema do sistema proporcional é que ele pode ter regras que vão levando a uma fragmentação partidária imensa. Então, ao longo da última década, o Brasil foi criando regras para equilibrar. Não perder a representação de minorias e de grupos que não são majoritários na sociedade, mas também de ter uma racionalidade do sistema partidário.
4: Mas esse equilíbrio nem sempre é perfeito, segundo a cientista política. Marina Lacerda cita o exemplo do PSOL, partido que não atingiu os critérios, mas que é conhecido por representar diversas minorias, tendo parlamentares indígenas e trans, por exemplo. A Federação PSOL Rede não atingiu a cláusula por uma diferença de 185 votos. O grupo alcançou 1,5% dos votos válidos para deputado federal em 8 estados, mas registrou 1,49% no Espírito Santo e elegeu 15 deputados federais, mas distribuídos apenas por 6 estados. O cientista político Paulo Castro aponta que as regras já têm surtido efeito com a redução de siglas com representação na Câmara.
6: Isso já reflete o movimento dos partidos de se unirem em federações para evitar eventuais problemas para atingir a cláusula de barreira. Então, a cláusula de barreira, ela segue, de fato, esse propósito para o qual ela se propõe, que é de diminuir o número de partidos para que a Câmara tenha um cenário de disputas nacionais, e não apenas partidos pequenos, que muitas vezes não têm ramificação nacional, que estão aqui representados, mas sem essa capacidade de participar do grande debate político brasileiro.
4: Mas a situação dos partidos que ficaram fora da cláusula ainda não está completamente definida. Decisões judiciais podem alterar a validade de votos e os percentuais. Partidos podem se fundir ou incorporar outras legendas ou ainda entrar em uma nova federação. Da Rádio Câmara, de Brasília, Paula Bittar.

0: Segurança Pública.
1: Zuco do PL do Rio Grande do Sul é um dos autores da proposta que torna obrigatório o trabalho de presos condenados em regime fechado e semiaberto. Pelo texto, metade da remuneração obtida com a atividade deve ser destinada ao custeio e à manutenção do sistema prisional.
2: A outra metade do salário, segundo o deputado, seria repassada à família do detento. Zuco argumenta que os recursos destinados ao sistema prisional podem financiar melhorias na infraestrutura das unidades, além de ações de segurança, ressocialização e capacitação profissional dos presos.
0: Educação.
1: Os deputados estão analisando um reforço da inclusão escolar de pessoas autistas e com altas habilidades. O repórter José Carlos Oliveira tem mais detalhes sobre a proposta.
3: A Câmara dos Deputados analisa projeto de lei com foco na inclusão escolar de pessoas com transtorno do espectro autista. O texto original da deputada Carla Dixon, do PL do Rio Grande do Norte, já foi aprovado nas comissões de Educação e de Defesa dos Direitos das Pessoas com Deficiência, que estenderam as medidas também para os estudantes com altas habilidades ou superdotação na rede pública da educação básica. A proposta cria a política Incluir, com o objetivo de apoiar ações voltadas à permanência, à participação e à aprendizagem desses estudantes. A Câmara tem uma frente parlamentar de proteção às pessoas com transtorno do espectro autista, coordenada pelo deputado Felipe Beccari, do Podemos de São Paulo.
4: Existem muitos projetos parados na Câmara dos Deputados que tratam desse universo do autista. Então a gente precisa resgatar esses projetos, atualizá-los, fazer um novo bloco, né, que atenda às necessidades dos autistas hoje, para que a gente consiga avançar nas políticas públicas.
3: O projeto de lei que reforça a inclusão escolar de pessoas autistas e com altas habilidades ainda vai passar por votação nas comissões de Finanças e Tributação e de Constituição e Justiça. Da Rádio Câmara de Brasília, José Carlos Oliveira.
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0: Transportes.
2: Projeto obriga companhias aéreas e operadores aeroportuários a oferecer equipamentos mais seguros para embarque e desembarque remoto. A proposta de Maurício Neves, do PP de São Paulo, prioriza idosos, pessoas com deficiência, gestantes, lactantes e passageiros com mobilidade reduzida.
1: O deputado acrescenta que o texto prevê o uso de rampas e plataformas elevatórias, mas proíbe escadas íngremes como o único acesso para esses passageiros. Segundo Maurício Neves, o projeto também estabelece multas para empresas que descumprirem as regras.
0: Agricultura.
2: Dalo Barreto, do União da Bahia, apoia a proposta que cria regras diferenciadas para pequenos produtores rurais que cometerem infrações ambientais. Em vez de sofrer imediatamente sanções, como embargo da atividade ou a apreensão de produtos, eles terão 24 meses para corrigir os danos.
1: Dalo Barreto avalia que o prazo permite a adequação ambiental sem interromper a produção que garante o sustento da família. Pela matéria em tramitação na Câmara, as penalidades poderão ser aplicadas caso o produtor não faça as correções dentro do período estabelecido.
2: Jorge Braz, do Republicanos do Rio de Janeiro, propõe manter as exigências sanitárias para a importação de amêndoas de cacau da Costa do Marfim e impedir a flexibilização de regras. A ideia é proteger as plantações brasileiras contra pragas que podem chegar com o produto importado.
1: Jorge Braz defende que qualquer alteração nas regras seja feita somente após uma análise formal dos riscos e com base em evidências científicas. O deputado argumenta ainda que é preciso garantir mais proteção à produção nacional de cacau.
2: Tião Medeiros, do PP do Paraná, propõe retirar a exigência do Registro Geral da Atividade Pesqueira para os produtores de peixes e outros animais aquáticos. O deputado explica que a medida evita burocracia e custos adicionais para os aquicultores.
1: O deputado acrescenta que a produção já é fiscalizada por meio da nota fiscal e da

0: guia de trânsito animal, que garantem o controle sanitário e a origem dos produtos. Para Tião Medeiros, exigir também o registro não traz mais segurança e pode dificultar a comercialização.
1: Votação. Vários projetos polêmicos e com urgência aprovada podem ser incluídos na pauta de votações do plenário. Uma dessas propostas prevê mudanças na legislação sobre mineração. Saiba mais sobre a perspectiva de votações na reportagem de Antônio Vital.
2: Depois do primeiro turno das eleições, diversos projetos estão prontos para entrar na pauta de votações do plenário da Câmara. Um deles é o que reduz a jornada normal de trabalho para 40 horas semanais e garante 2 dias de repouso semanal remunerado, sem redução de salário. O projeto apresentado pelo governo regulamenta a proposta de emenda à Constituição aprovada pelos deputados no primeiro semestre e que aguarda análise pelo Senado. O projeto prevê regras de transição, como da proposta de emenda à Constituição já aprovada. A jornada passa a ser de 42 horas semanais 2 meses depois da publicação da lei. Um ano depois desse prazo, passa a valer o limite definitivo de 40 horas semanais, mas ainda não há consenso para a votação do projeto, que é criticado pela oposição e por entidades empresariais. Também pode ser votado o projeto que aumenta o limite de receita bruta anual para os microempreendedores individuais, os MEIs. Hoje podem ser enquadrados como MEI, pagando menos impostos, microempreendedores que faturem até R$ 81 mil reais por ano. O projeto aumenta esse limite para R$ 130 mil reais. Além disso, permite que o MEI contrate até 2 empregados. Hoje pode contratar apenas 1. Esse texto, porém, pode ainda ser alterado até a data da votação. O governo admite um teto de R$ 140 mil reais para os microempreendedores. Outro projeto que ganhou regime de urgência e pode ser votado a qualquer momento é o que altera diversos pontos da legislação da mineração. Entre outras medidas, o texto amplia o conceito de garimpeiro e cria o leilão social, que vai ofertar áreas de menor volume de minérios e pode beneficiar cooperativas de garimpeiros, que terão prioridade no processo de autorização. A proposta foi apresentada por um grupo de trabalho criado em 2022 e é assinado pelo deputado Felipe Barros, do PL do Paraná, coordenador do grupo, que foi eleito senador. A justificativa é que o projeto dá mais agilidade ao processo de mineração. Um dos pontos dispensa o licenciamento ambiental para lavras se a tecnologia usada não provocar impactos significativos. O regime de urgência provocou discussão no plenário. O governo se manifestou contra a proposta e pediu mais discussão antes da votação, como disse a deputada Érica Cocai, do PT do Distrito Federal.
3: Esse projeto é para legalizar o garimpo, e legalizar o garimpo sem regras. O Brasil inteiro viu o desastre que houve no território Yanomami, pela ação sem regras do próprio garimpo. Porque não dá para ficar todo o tempo passando a boiada, porque meio ambiente é fundamental para a própria soberania. Mas nós também temos a posição do Ministério do Planejamento, da Casa Civil, contra esta proposição. Não dá para liberar como está se propondo o garimpo sem regras.
2: Já o deputado Joaquim Passarinho, do PL do Pará, relator do grupo de trabalho que apresentou a proposta, defendeu as mudanças na lei de mineração. Segundo ele, o objetivo é permitir que pequenas empresas atuem no setor.
4: No nosso projeto, não há nenhum tipo de restrição ao meio ambiente, não há nenhum tipo de facilitação, não há anuência prévia, não há tasta, não há nada disso. Pelo contrário, o que nós estamos tentando é tirar da mão de 5, 6 empresas, umas nacionais, outras internacionais, que detêm quase todo o subsolo nacional pesquisado. Está na mão de 5 empresas. E essas empresas não dão anuência para as menores empresas trabalharem. E o subsolo brasileiro, ele é do povo brasileiro.
2: Outras propostas que podem ser votadas foram apresentadas como prioridade no primeiro semestre pela Frente Parlamentar da Agropecuária. Um dos projetos suspende por 2 anos sanções e embargos ambientais a pequenos produtores rurais. A medida não tem apoio do governo, que argumenta que na Amazônia Legal, isso pode significar a suspensão de sanções a quem possui propriedades de até 400 hectares. Outro projeto pronto para ser votado é criticado pela oposição desde o início do ano e ainda não tem consenso para ser votado. A proposta combate a misoginia, que é como se chama o ódio, desprezo ou preconceito contra as mulheres. O texto já aprovado pelo Senado foi alterado pela deputada Tabata Amaral, PSB de São Paulo, coordenadora do grupo de trabalho que analisou a proposta. O texto aprovado pelo Senado equipara a misoginia ao crime de racismo, o que a torna inafiançável e imprescritível. Na nova versão, a relatora alterou principalmente a definição de misoginia. Ela retirou os termos ódio e aversão à mulher, previsto no projeto original para caracterizar a misoginia e considerados vagos pela oposição. Na nova versão, misoginia é descrita como a prática, a indução ou a incitação de menosprezo ou discriminação contra a mulher que promova violência. A pena prevista é de 2 a 5 anos de prisão. Da Rádio Câmara de Brasília, Antônio Vital.
1: Justiça.
0: Paulo Litro, do União do Paraná, apoia a proposta.

0: Encaminhou para o Senado projeto que atualiza a estrutura da Advocacia Geral da União. Vinícius Gurgel, do PL do Amapá, informa que o texto reorganiza e define atribuições das carreiras que integram o órgão responsável pela defesa jurídica da União.
1: Vinícius Gurgel avalia que a reorganização pode tornar mais eficiente a atuação da AGU, reduzindo sobreposições e tornando mais claras as competências dentro da estrutura institucional.
0: O projeto aprovado pelo Congresso e já transformado em lei cria 8 varas federais no Amazonas e em Mato Grosso do Sul. João Maia, do PP do Rio Grande do Norte, avalia que a medida amplia a presença da Justiça Federal em regiões com demanda crescente.
1: A nova lei, que contou com o apoio de João Maia, também cria cargos de juízes e servidores para reforçar o atendimento de processos ambientais, fundiários, previdenciários e criminais.
0: Termina agora o jornal Câmara dos Deputados, produzido pela Rádio Câmara, com trabalhos técnicos de Everson Urani e apresentação de José Carlos Andrade e Luciana Vieira. Uma boa noite para você.
1: Uma ótima noite. A Voz do Brasil volta amanhã.
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1: Dá-se a largada no Cidade in Love, um espaço criado para conectar e enamorar corações. Eu sou Ju Garcia e te convido a viver intensamente cada palavra, silêncio e som como se fossem pedaços da sua própria jornada. Aqui, cada elemento tem seu propósito, pois o romantismo é a chave que guia nossa viagem. Este é o lugar onde os sentimentos intensos se transformam em recordações e a emoção acompanha. Para começar, permita que os acordes musicais preencham o ambiente e digam aquilo que fica além das palavras. Aumente o volume e aprecie a primeira faixa musical de hoje.
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0: O som que se foi ainda semeia um sentimento persistente no ar. Mantendo o mesmo ritmo, a seguinte música se apresenta para dar continuidade à nossa saga.
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0: melodia cessa o eco de cada emoção vivida, ressoa ainda pelo ar. É tempo de dar uma pequena pausa no programa Cidade em Ló. Retornaremos do intervalo com mais sentimentos e paixões neste ambiente romântico.
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9: 22 horas e 23 minutos.
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0: O retorno do Cidade in Love. Cada pequeno detalhe é reanimado pelas palavras que conectam corações. O romantismo ainda é o elemento central que define esta atmosfera única. Chegou a hora de ser arrebatado por essa força que converte emoções em presença. Neste instante, a música prossegue expressando tudo que o coração pode entender.
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0: Com o fim de cada acorde, nasce a promessa de emoções renovadas. É tempo de a próxima canção preencher o coração.
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0: As harmonias guiam o percurso e fornecem o clima perfeito para uma interrupção necessária. O Cidade em Love fará uma pequena pausa. Quando voltarmos, mais melodias românticas aguardando por você com o mesmo fervor de sempre.
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0: 22h42.
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2: Cidade in Love está novamente conosco, infundindo sentimentos que transformam todos os instantes em ocasiões únicas. Em cada palavra aqui proferida, encontramos um refúgio e em cada momento um aprofundamento de seu significado. Continue a se deixar levar pela música, permita que ela envolva você e complete o encanto que apenas o coração pode compreender.
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0: mesmo após o final da canção, o sentimento continua a florescer. Iniciamos a renovação musical com o próximo hit que você vai ouvir.
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0: Obrigado.
1: Com o término da melodia, preparamos um pequeno intervalo. Vamos fazer uma breve pausa. Continue conosco. Imediatamente após a pausa, continuamos a encher este espaço com novas canções dedicadas ao coração.
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0: música se despede, contudo, o sentimento romântico permanece no espaço. A seguir, mais uma melodia que vai manter a magia deste momento viva.
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0: mais uma que toca os corações. Um breve intervalo no Cidade em Lore. Retornamos do intervalo com mais emoções para tornar cada segundo inesquecível.
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0: 23h22.
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2: Estamos de novo no ar com Cidade in Love, onde cada regresso nos convida a experimentar com paixão os sentimentos que nos definem. A música continua a narrativa dos sentimentos que vão além do momento. 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

0: Cidade em Love faz uma pausa agora, continuando a espalhar o romantismo a cada segundo. Eu, Gil Garcia, aproveito este momento para reiterar o quanto é importante a sua presença neste encontro. Após essa pausa, junte-se a nós novamente para mais músicas e ocasiões desenhadas especialmente para o coração.
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0: encerramento de uma melodia marca o começo de uma nova emoção. 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

0: concluímos mais uma edição do Cidade em Love. E cada segundo que passamos juntos se eterniza nas lembranças dos que estiveram presentes. Cada expressão, cada harmonia e o silêncio entre elas criaram memórias vivas para os presentes, ainda guiados pelo romantismo após a última nota musical. Porque verdadeiras emoções são eternas. Gil Garcia aqui, expressando gratidão pela sua companhia e pela conexão emocional em nosso encontro memorável. Nos veremos novamente no próximo Cidade em Love para mais experiências emocionantes. Um forte abraço.
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0: Olá, amizades, olá, amigos, olá, amigas, bom dia! Com a certeza de reencontrá-los com saúde e muita disposição para esta quinta-feira, hein? Hoje, quinta-feira, 8 de outubro de 2026. Então, gente, nós queremos pedir a Deus que Ele esteja na nossa frente para nos mostrar sempre o melhor caminho. Que Deus esteja ao nosso lado para nos abraçar e nos proteger. Que nosso Senhor Deus esteja atrás de nós para nos salvar das pessoas falsas. Que nosso Pai Deus esteja debaixo de nós para nos amparar quando cairmos. Que Deus esteja por cima de nós para nos tirar das armadilhas. É, que Ele esteja dentro de nós para nos consolar quando estivermos tristes. E que Deus esteja sempre, sempre ao redor de nós, para nos defender quando os outros nos atacarem.
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0: Olá, tudo bem com você? Aquele aperto de mão, bom dia. Nós estamos chegando e é claro que com as bênçãos vindas dos céus vamos iniciar um novo dia, uma nova programação pela Rádio Montanhosa 93.5 FM, aqui de Vazante, no Noroeste Mineiro, a nossa rádio. É, nós estamos abrindo o programa Sinfonia Sertaneja, o programa que abre a programação da Montanhosa FM, rodando o melhor do sertanejo, hein? Hoje é Dia Internacional da Alfabetização. Bom, eu sou Eldir Silva, junto à equipe 93, juntos vamos até às 8 horas no oferecimento. 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Opa, 5 e 3 agora.

0: Zé Carreira e Carreirinho, Último Adeus, nós abrimos aí com Juramento Quebrado, Zé da Silva e Silveri, abrindo aqui a programação da Montanhas FM para você nesta quinta-feira. Repito, hoje, 8 de outubro de 2026, é o dia de número 282, viu? Faltando aí, ó, 83 dias para o fim da temporada de 2026, viu? O signo é Libra, a estação é Primavera e a Lua está na sua fase minguante. Aqui é o de Silva na produção, redação e apresentação. A coordenação é dele, Anderson Frank, direção-geral, diretor Romão Gonçalves Dias. Até as 8 horas tem...
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0: 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Não perca a hora, já são 5 horas e mais 10 minutos.
1: Bom dia!
0: Para você e sua família.
2: Hoje é
0: quinta-feira, os meninos Eldi. Prestem atenção, rapaziadinha. 5 e 11, 5 e 11, bom dia.

0: Lembrança do passado, Zanato e Maciel. Oi! Olha, bom dia para o Celino, né? Alô, Celino, bom dia para você, viu? Também a Elza, aí na Fazenda Madeira. Ô, povão aí da Madeira, viu? Ô, Celino, final de semana aí, você sabe, né? Final de semana aí, você pula pro outro lado do coiguinho, viu, Celino? Viu, Celino, viu? Também lá, viu, a Elza, toda a família, viu? Vai lá visitar nós, viu, Celino? Vai lá visitar nós, bater uma prosinha lá, viu? Bater um truque com nós, viu, Celino? Na Chácara dos Emílios, beleza? A partir de sexta-feira estaremos por aí, tá, meu irmãozinho? Forte abraço, obrigado a vocês aí. E bom dia, obrigado por curtir a programação da Montanhesa FM.
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7: Alô, Tionzinho do Claros de Minas. Bom dia para o Tionzinho da Horta, viu? Já tá plantando a horta, Tionzinho? Já tá colhendo muito giló, né? Como é que é? Tá dando giló pro povo. Já, Tionzinho, como é que você tá? Como é que tá as verduras aí, sua? Forte abraço, Tionzinho, viu? Obrigado pela preferência. Junto aqui o nosso programa, viu? Também lá no Claros de Minas, já escutando.

0: da gente, né? É o Zé Carlos. Alô, Zé Carlos, bom dia pra você, Zé Carlos, viu? Aí a sua esposa Eva, né? Bem pertinho lá do Tiãozinho, né? Então pra vocês aí, viu, Zé Piorra? Forte abraço, obrigado aí, bom dia. Ótima quinta-feira também pra vocês, viu? Sempre ouvindo, sempre curtindo, dando preferência aqui à programação da Montanhas FM, certo? Cadê você? Bom dia pra falar com a gente.
1: Bom dia, bom ou não? Toca pra nós aí, Facão do Cristiano. A sua mãe pro Andrezinho, velho louco, lá no Capinzão, ali. Oferece pro Marujão, na Nagueiroba. O Matheus Jesus, o Motoniquinho. Vinicinho. Zé Pereira. A mãe Becholino, lá em Lagoa Grande. De Azedo, Zerá, sempre não esqueci de ninguém.
0: Então tá bom, valeu, valeu, Valica, obrigado pela preferência, bom dia aqui na programação, antes da sua música, viu? Bom dia ao Falso Mineiro e à sua esposa Sandrinha, eles pedem para curtir aqui o Chico Mineiro e oferecem para os conterrâneos e os moradores aí da comunidade da Biboca. Bom dia, 5h21.
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0: Facão do Cristiano, Zé Carreiro e Pardinho cantando na programação da 93, viu? Olha, gente, hoje é dia do nordestino, a todos vocês nordestinos, o nosso respeito, viu? E o nosso muito bom dia aí pra vocês, beleza? Forte abraço, obrigado, bom dia com o...
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0: 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Um bom dia, ótima quinta-feira.
2: Oba! Bom dia!
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0: Olha, bora, 5h29. A Prefeitura de Vazante abriu na terça-feira, dia 6, as inscrições para famílias interessadas em uma das 20 unidades habitacionais do residencial Dona Sebastiana Alves 2, pelo programa Minha Casa, Minha Vida. Oba! Em entrevista concedida nesta quarta-feira, dia 7, à Montanhesa FM, o secretário de Ação Social, Eli dos Reis Custódio, e a coordenadora do CRAS, Simone Aparecida, detalharam o processo de cadastramento. As inscrições seguem até o dia 26 de outubro, na sede do CRAS, na Avenida Geraldo Campos, das 8 da manhã às 11 horas e de 1 às 4 horas. É, segundo Simone, o processo ocorre

0: em duas etapas. Primeiro, a conferência é digitalização dos documentos e depois uma entrevista para efetivar o cadastro. É necessário apresentar documentos originais e cópias, incluindo CPF, documento de identificação, certidões dos filhos, certidão de casamento ou divórcio, comprovante de endereço e comprovante de renda. O cadastro único também precisa estar atualizado. De acordo com Eli Custódio, a seleção das 20 famílias será feita pela Caixa Econômica Federal. A Prefeitura é responsável pelos terrenos e pela infraestrutura do empreendimento. Os cadastros que não forem contemplados também formarão um banco de dados para auxiliar o município no levantamento da demanda habitacional.
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0: Na 93, bom dia, 5:34, viu? O nosso WhatsApp é 99688-1049 para você interagir com a programação, viu? Mandar para cá sua mensagem. É sempre importante você estar com a gente. Já já tem aqui o Minuto Esportivo. Também já já tem para você a oração da manhã com o Padre Reginaldo Manzotti. Vamos para a comunidade.

0: do Barreiro, fala comigo.
1: Bom dia, Eudio Silva, aqui é José Maria Furtado, aqui do sítio Olhos d'Água, comunidade do Barreiro. Manda aí pra nós uma modona aí com o Trio da Saudade. Vou deixar aí pra você escolher uma moda boa aí e mandar pra nós, falou? Manda aí pro meu tio Zé Furtado.
0: Opa, demos uma parada aqui na fala do Zé Maria. Vai ter que voltar para falar de novo aí, Cidre. Bom dia novamente. Fala, Zé Maria.
1: Bom dia, Eudio Silva. Aqui é José Maria Furtado, aqui do sítio Olhos d'Água, comunidade do Barreiro. Manda aí para nós uma modona aí com o Trio da Saudade. Vou deixar aí para você escolher uma moda boa aí e mandar para nós, falou? Manda aí pro meu tio Zé Furtado, pra minha mãe Maria Pretinha, pro seu Adalmário, pro seu Arnaldo Martins, a dona Cândida na Fazenda Flores, pro meu pessoal aí da minha família aí no município do Guardamor, tio Antônio Furtado e toda a família aí do tio Zé Prego, falou? E tá na montanheza, tá beleza, e tchau, obrigado, e vamos puxar o creme.
0: Bora puxar o creme, Zé Maria Furtado, já, viu, uma com o tio seu e a galera do Trio da Saudade, beleza? Então tá muito bom, 5h36, antes vamos para Coromandel, hoje é dia do nordestino, né, hoje é dia 8 de outubro, e o senhor Adalto é, né, ele é do estado da Bahia, mora nas Minas Gerais há muitos anos, né, fala comigo, senhor Adalto, bom dia.
2: Oi, Eldi, bom dia. Hoje é 8 de outubro, é dia do nordestino. Oferecer uma música boa desse Gonzaga aí para todos os nordestinos que saíram de lá, que moram aqui nas Minas Gerais, que vem girando a vida, batalhando e vencendo em nome de Deus. E toca aí forró bom desse Gonzaga, atrás da montanha, tá beleza, Eldi?
0: Obrigado, viu, seu Adalto, e parabéns a todos os nordestinos, viu, de muita importância, tá? Muita importância de maneira em geral, viu? Obrigado a vocês, Deus abençoe sempre. 5h37.

0: Pisou em Meu Coração, Trio da Saudade, Noé, Zé Furtado e Zé Moreno, saudoso Zé Moreno, né? Para nós lá da comunidade gameleira, o saudoso Zé da Nana. Obrigado, Zé Maria Furtado, pela indicação, tá bom? Aqui no nosso programa Sinfonia Sertaneja, que já já traz para vocês, tá? Aqui o Minuto Esportivo.
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0: Retornou noite passada a 61ª edição do Campeonato Brasileiro na história, a 23ª por pontos corridos. Ontem, pela 29ª rodada, tivemos 6 partidas realizadas. Bragantino e Mirassol ficaram no 1-1. O Internacional venceu o Corinthians por 2-1 em Porto Alegre. Remo e Grêmio ficaram no 1-1 lá em Belém do Pará. O Vitória goleou a Chapecoense por 4-0 em Salvador. O Vasco venceu o Botafogo por 2-1 no Clássico Carioca. E o Cruzeiro vencendo aí o São Paulo, jogando, tá? No Mineirão, em casa, pelo placar aí de 2-1.

0: a 0. Observando aqui a classificação dos primeiros, o Flamengo é o líder com 60 pontos, Palmeiras vice 57, Atlético Paranaense terceiro 49 e o Cruzeiro entrou aí no G4 em quarto lugar com 48 pontos ganhos. Hoje a rodada será fechada logo mais às 7h30, tem Santos e Flamengo. Às 8, Atlético Paranaense e Atlético Mineiro e 9h30, Fluminense e Curitiba.
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3: Supermercado Reli informa a hora certa. 5:46.

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7: No 93, e você, bom dia, já são agora 5 horas e 48 minutos, viu? Olha, lembrar vocês que já, aqui, ó, oração da manhã com o padre Reginaldo Manzotti, beleza? Então tá muito bom, é você aqui com a gente na programação da 93, certinho? Então tá muito bom. É, bom dia para o Valicão, bom dia para o Zé Maria Furtado, né? Bom dia para o Sr. Adalto, bom dia para o Jack, né? O Jack tá aqui, fala aí, Jack, bom dia para você na programação sua. Antes, o Ronan Pão de Queijo. Alô, Ronan Pão de Queijo, fala comigo.
8: Bom dia, Rádio Muniza, bom dia, povo de Vazante, aqui o Ronan da Jardim Muniz, manda música para nós aqui na fazenda do Imim de Macebra, fazer manutenção, manda aquela música para nós. É, barquinho de ouro, ou se não tiver, manda pão de queijo. E ofereci para nosso presidente do sindicato, Serginho Donido, ofereci para todo mundo, Tecnopresa, no Laticínio, tá na Montanhiza, tá uma beleza. Ronan da Jardim Muniz deseja uma boa semana para todo mundo de Vazante.
7: Tá certo, tá certo. Vou mandar para você um já do trio Alto Astral, viu? Ronan Pão de Queijo, forte abraço, obrigado aí, bom dia, já são 5h50.

0: Bom dia, é o Jack. Manda a música pra nós, é Chora, Chora, Carolina. Ofereço a todos os meus colegas dessa moda, Fabiro, seu Nero, Coati, Roia, Ben Salvador, Triana, Letinho, Darinho, Pulu, Dário, Zé dos Reis, Fãzinho no Centro, Patuí, Sarai, todos que gostarem da música. Tá na Montanhesa. Tá, beleza. Valeu, amigão.
1: Valeu, amigão. Obrigado pela participação. 5h50.

0: Temos o bloco aí, tá? Na programação com Chora Carolina, Roberto Leal. Gente, agora é hora da oração da manhã e voltamos logo na sequência.
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2: 6 horas.
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4: Nossa Senhora.
0: Bom dia, meus irmãos. Começa esse dia praticamente às vésperas de Nossa Senhora Aparecida, em oração. Mãe Aparecida, rogai por nós. Nossa Senhora, junta teu filho e interceda por nós. Qual é a prece que você faz no carro, em casa, no ônibus, no começo do trabalho? Hoje, quinta-feira, vamos juntos. Em nome do Pai, do Filho e do Espírito Santo. Amém. Nossa Senhora da Conceição Aparecida, Mãe de Deus, Rainha dos Anjos, Advogada dos Pecadores, nesta manhã, a invocamos sendo padroeira do Brasil, de todos os brasileiros. Ó refúgio e consolação dos aflitos e atribulados, Nossa Senhora Aparecida, cheia de graça e de bondade, lançai sobre nós, brasileiros, devotos, um olhar favorável, para que sejamos socorridos por vós em todas as necessidades em que nos acharmos. E de modo particular, nesta manhã, faço o meu pedido. Nossa Senhora Aparecida, padroeira do Brasil, animados e com confiança a vós recorremos, tomando-vos para sempre como nossa mãe, nossa protetora, consolação e guia, esperança e luz na hora da morte. Nossa Senhora Aparecida, padroeira do Brasil, livre o Brasil de tudo o que possa ofender ao vosso Santíssimo Filho Jesus. Nossa Senhora, Mãe Aparecida, preservai-nos de todos os perigos da alma e do corpo. Dirigi-nos, ó Mãe, em todos os assuntos espirituais e temporais. Livrai-nos da tentação do demônio. Nossa Senhora Aparecida, padroeira, fazei que, trilhando o caminho da virtude, possamos um dia ver-vos e amar-vos na eterna glória com teu Filho. Nossa Senhora Aparecida, rogai por nós. Nossa Senhora Aparecida, intercedei por nós. Nossa Senhora Aparecida, fazei-nos dignos das promessas do teu Filho. Pai nosso, que estais no céu, santificado seja o vosso nome. Venha a nós o vosso reino. Seja feita a vossa vontade, assim na terra como no céu. O pão nosso de cada dia nos dai hoje. Perdoai-nos nas nossas ofensas, assim como nós perdoamos a quem nos tem ofendido. E não nos deixeis cair em tentação, mas livrai-nos do mal. Ó Deus, por intercessão de Nossa Senhora, a Virgem Mãe Aparecida, abençoai todos os brasileiros, os que vivem ao relento, os desempregados, os doentes. Abençoai o Brasil, as crianças, os jovens, os idosos, de modo especial as crianças no dia da criança. Nossa Senhora Aparecida, peça a teu Filho que abençoe a água, a roupa dos enfermos, as fotos de família.

0: nome do Pai, do Filho e do Espírito Santo. Amém. Nossa Senhora Aparecida, cuidai do Brasil, em especial de nossas crianças. Amém.
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1: Olha, e o nosso muito bom dia para a dona Neuza, né? Dona Neuza Caetano, ela ofereceu a oração da manhã para o seu esposo Salvador, que hoje completa mais um dia. Salvador, bom dia para você, parabéns, saúde e muita paz, viu? É da sua esposa Neuza Caetano.
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1: Então, gente, hoje é quinta-feira, tá? Lembrar que hoje é quinta e não sexta, tá certo? Vamos atualizar aí, beleza? 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Bom dia, 6 horas e 8 minutos.
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8: 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O que, que é isso, gente? Hoje ainda é quinta, viu? Sexta-feira, amanhã, dia 9, tá bom? Hoje, quinta-feira, dia 8, viu? Os meninos Eldi, bom dia! Oi, 6 horas e mais 13 minutinhos, 6 e 13. Alô, Luzia Correia, viu? Bom dia pra você e toda a família aí Correia da Luzia, tá bom? Forte abraço, obrigado aí, bom dia por ouvir e curtir aqui o nosso programa, o Sinfonia Sertaneja. Alô, Edson Japonês, como é que você tá, meu jovem? Bom dia pra você, viu? Já aí disparando sentido aí a Uberlândia, tá ainda na 354, hein? Bom dia pra vocês, vão todo mundo com Deus, vão na proteção de São Cristóvão e todos os santos, tanto pra lá, viu, pra ir como pra voltar, beleza? Forte abraço, obrigado e bom dia. Mais um ouvinte pra indicar, pra pedir música no programa.
9: Buenos dias, bom dia, meu amigo Eldi Silva. Claro que é ele, Eldi Silva, falado, bem falado e bem comentado. Aqui é Leandro Alves. Manda pra nós aí, Milagre da Flecha. Ofereço para você, para mim. Tá na montanha, tá beleza. Tu, câmbio e desligo.
8: Desligo, mas o motor tá ligado aí, né? Tá na aceleração, tá indo embora. Valeu, valeu, Matheus. Aliás, né, o Leandro, forte abraço, Leandro Alves com a gente. Bom dia, 6h14.

0: Assino com X, Gilberto e Gilmara, João Mineiro e Marciano, Milagre da Flecha. Nós ouvimos juntos aqui na programação da 93.
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0: 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Gente, agora já são 6 horas e mais 22 minutinhos, seu motor merece cuidados de verdade. 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Postos Coopervap, 6h23.
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6: Vamos que vamos, moçada. Ô, rapaziada, bom dia, já são agora 6 horas e mais 27 minutos na programação da 93, viu? Alô, pessoal de Guardamor, é, o pessoal aí lá, né, lá na Chapada aí do Guardamor, forte abraço e obrigado aí. A tua turma aí da Fazenda Comunidade Cordas, viu? Bom dia pra vocês aí, tá sempre ligado e ouvindo a gente. Vambora mexer o doce, meu povo. Dia já amanheceu, hein? Sol tá esturricando de quente já, uai. 6h27, já já tem mais informações.

0: Jean Giovanni, na 93, quem ama, perdoa, você ouviu, você curtiu aqui.
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0: 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Olha, 6h32, vamos então aqui com o FM Notícias. A prestação de contas da segunda edição do evento beneficente Eu Sou de Cristo, a MAV Show, foi divulgada aí na sexta-feira passada. Realizado em 27 de setembro de 2026, no Music Hall, em Vazante, o evento registrou R$ 42.536,34 em arrecadação líquida após o pagamento das despesas. O valor foi dividido igualmente entre a Associação de Mães e Amigos dos Autistas de Vazante, AMAV, e o Encontro de Adolescentes com Cristo, EAC. Cada entidade recebeu R$ 21.268,17. Na primeira edição, realizada em 2025, o valor líquido arrecadado foi de R$ 41.340,00, também dividido entre as duas entidades. Na ocasião, cada uma recebeu R$ 20.670,00.
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8: Não perca a hora, o Madruguinha é pedido pra informar a hora, já são 6h38, 6h38. Molecada, as aulas iniciam às 7, hein? É, não vamos dormir no ponto, vamos pra aula, gente. Aproveitar o plano que o professor preparou pra você nos dias de hoje, beleza? Vamos lá. Aproveitar e sugar ao máximo, porque o aprendizado é importante para o seu futuro, viu? Para o presente e o futuro também, por que não? Tá verdade? Forte abraço, obrigado aqui, o Nilo, viu? O Nilo pede aqui com Petrônio Correia, Vida de Vaqueiro, e manda para sua família, viu? Aí na comunidade São Brás, Cerrado, Retiro, e também lá para a cidade de Carmo do Paranaíba. Pessoal ouvindo o nosso programa, forte abraço, obrigado, bom dia. Tá na Montaísa, tá uma beleza. Rapaz, o meu querido Odilei tá lá, né, senhor? Mexendo nas ferramentas, e vamos escutar ele. Fala aí, Odilei, bom dia.
9: Ô, oh, meu amigo de Silva, bom dia, bom?
8: Bom.
9: Eu vou Odilei Januário Custódio, aqui da Celeria JK.
8: Certo.
9: Aqui nós começamos, o trabalho é cedo.
8: É.
9: Acomodando os vizinhos, mas tem que trabalhar, fazer o quê, né? Ô, oh, manda uma moda pra nós aí. É, Lorena e Rafaela, Matuto.
8: Matuto.
9: Oferecer pra você.
8: Obrigado.
9: O Gilvandes Amaral, já deve ter acordado já, que dizer que levanta na borrada do galo. O Robão do Raimundo Matemo lá no Burro na Sombra. O Odaí, que trabalha na Construiu. Pra quem gosta da música, e quem não gosta também, escuta, que não vai mudar de sintonia, que Montanhesa é a melhor rádio que existe no Noroeste Mineiro.
8: Oh.
9: E vamos ajeitar o truque de novo, viu?
8: Vamos.
9: Vamos ver se não. Agora nós vamos atropelar os nossos adversários.
8: Agora
9: se tá na Montanhesa, tá beleza. Tchau, obrigado.

Valeu, obrigado, viu? Custódio Januário, o pai do meu querido, viu, seu Adilei Januário, viu? Tá lá no céu com ele. Ele tá lá mexendo, eu sou, tá lá, será que aquilo lá que ele tá mexendo na ferramenta? Ou será que são as garrafas no canto da oficina lá? Isso presta um tom assim de garrafa, uma batendo na outra. Parece que é umas ferramentas. Ah, mas uma ferramenta, ferramenta, né, né, Adilei? É, tá agarrado o serviço já, 6h41.

0: Oi, 6 horas e 48 minutos, gente nossa cantando aí, viu? Petrano Correia, Vida de Vaqueiro. E também Lorena e Rafaela, o Matuto.
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0: 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Oi, 6h49.
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6: 6h50.

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7: Hoje, dia 8, hoje, quinta-feira, parabéns a Naíra da Silva Costa, ao Marcos Nunes, Luiz Ferreira Gomes, Jurandir Lopes, Naíra ou Nayara Tomás dos Reis, ao Pablo Tony dos Reis Bueno, a Estefânia da Silva Correia, Silvânia Dias de Leles, Salvador Gonçalves Carneiro, ao Paulo Batista dos Reis Neto, José Miguel de Jesus Filho, Gilson Rodrigues de Oliveira, Geraldo Alves Miguel, Camille Vitória de Fátima Correia, Ariclenes e Gino Martins, Amanda Felipe Fernandes Moreira, a Adriana Cristina Duarte Oliveira, Daniela dos Reis Rocha, ao Diego Eusébio Alves Martins, Fabiano Miranda da Silva Júnior, Eustáquio Antônio Guimarães, Eunice Pereira da Silva Domingos e Erenilda das Graças de Vasconcelos de Assis, viu? Parabéns a vocês, hoje quinta-feira é o dia, é. E antecipar aqui os de sabadão, uma vez que hoje é quinta-feira. Então, no sábado, parabéns ao Neil Clayton Pereira. Ô Neil, caiu bem no sabadão, hein, Neil? Que legal, cara. Bem no sábado, dia 10, hein, Neil? Antecipadamente, parabéns pra você, viu? A Mariana Abadia Souza Silva, Maria Edna Flores, Marcelena Aparecida Pacheco, Rafael Antônio Gomes de Jesus, a Rita Machado Tolentino, Valdimon Galvão Rodrigues, Rosângela Flávia Pontes, Rosália Tavares da Silva Rodrigues, Roberto Francisco Pires, Keila Aparecida de Souza, José Pereira Silva, José Manuel Alves da Silva, Eliezer Martins da Silva, Ediane Barbosa Gomes Vieira, Bruna Moriele Pinheiro Alves, a Alessandra Rosa da Silva, Eurípides Galdino da Silva, Geiciele Maria Ferreira da Fonseca, Joaquim Jesus dos Reis, Isabela Cristina Correia, Hélio David e Giovana Araújo da Silva. 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
7: Hoje é sexta-feira! Opa! Oi, gente, então tá certo. Hoje é quinta-feira, os menininhos do Elde. Bom dia. Não perca a hora, já são 6h56, viu? Olha, bom dia a Ana Lúcia, na Fazenda Palmeira, viu? Também bom dia lá pro Brás, né? O Brás Martins e Maria Helena em Vazante, viu? Ana Lúcia, forte abraço, obrigado aí pra você, tá bom? É, também aí, repito, né? O Brás Martins e a Maria Helena em Vazante. Bom dia ao casal Zé Davi, né? E Simone. Alô, Zé Davi, alô, Simone, viu? Bom dia pra Simone, ali no bairro Novo Horizonte, tá certo? A filha Rayane e as netas Alice e Maria Clara, sempre aí curtindo e ouvindo a programação do nosso Sinfonia.

0: Ainda ontem chorei de saudade, 7:02, 7:02 na programação da 93, beleza? Olha, já são 7:02, até logo mais às 8 horas, aqui para você, o nosso programa, o Sinfonia Sertaneja. 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
0: 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Bom dia, 7:05.

0: Rita, João de Deus, José Otávio, Ana Maria e Luzia Aparecida, irmã de Hilário e Eurípides. Ela deixa ainda noras, genros, netos, bisnetos, familiares e amigos. A cerimônia de despedida começou às 4 horas da manhã desta quinta-feira, na Sala Pérola do velório da funerária São Pedro. E o encerramento acontece às 4 horas da tarde, quando que o corpo segue para sepultamento no cemitério Campo da Esperança, em Vazante. A família enlutada antecipa agradecimentos. A funerária São Pedro informou o falecimento da senhora Joana Vieira Borges.
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2: E também você às 7:11, 7:11. Opa, bom dia para você ouvindo e curtindo a gente, viu, senhor? Pois é, o Jack mandou para cá um áudio dizendo: Eldi, você sabe que eu sou cearense, né? Só para te avisar. pois é, o meu jovem Jack, sei sim, viu? Aliás, um abração para todos os nordestinos, né? Hoje, dia 8 de outubro, é dia do nordestino, né? Então, parabéns aí aos alagoanos, viu? Aos baianos, aos cearenses, né? Aos maranhenses, né? Aos paraibanos, aos pernambucanos, aos piauienses, né? Aos riograndenses também, viu? Aos sergipanos, né? Que são os estados que fazem parte aí da região nordeste. Parabéns, viu, para vocês. Bom dia e tudo de bom. Vocês são muito, mas muito importante para todo o Brasil, né? Um abração, gente, que eu respeito aqui da família Montaísa a todos vocês. Beleza? Bom dia, 7:12.
3: Existe uma teoria que se chama 90-10, onde uma pessoa tem 90% daquilo que você procura em alguém, só que você foca naqueles 10% que falta. Aí você sai pra rua, se aventura, e realmente você encontra aqueles 10%, mas não se deu conta que perdeu os 90%.

0: The Box, o lutador René e Ronaldo, para matar as saudades com você na programação da Montanhas FM, às 7 horas e 19 minutinhos, em nome aqui do Supermercado Serra Dourada. 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
7: Ao seu lado sempre. Bom dia, parabéns, viu? Amanda Sani Santos Amorim. Bom dia pra ela. Parabéns, saúde, tudo de bom, viu? É, que Deus abençoe aí por mais um dia. É, ela é filha e filha aí da Leidiane, viu? Parabéns, parabéns mesmo, tá bom? Obrigado por ouvir a gente aí sempre, certinho? Então tá muito bom. É, larali, lalalala, pois é. Alô, Rafael Vô, bom dia para o Rafael Vô, viu? É, o Rafael Vovô, né, tá ligado na programação, viu? Hoje o pai dele, né, é, o papai dele tá aniversariando, né, senhor Salvador Carneiro, né? Pois é, seu Salvador, viu? É, bom dia pro senhor, né, mais uma vez, né? Parabéns, né, saúde, tudo de bom aqui na programação da 93, beleza? Pois é, dá um bom dia lá para o Rafael Vô, tá? É, também bom dia lá para, né, o Davi e o Henrique, né? Também lá a Camila, né? Que são os filhos e a esposa aí do Rafael Vô, tá bom? Parabéns, eu, senhor Salvador Carneiro, porque hoje é o dia dele, né? Deixa eu ver o nome dele completinho aqui, rapaz. Eu anotei aqui, tá certinho, viu? Me mandou mais cedo que a dona Neuza, né? Nome do São Salvador completinho. O aniversário dele hoje, né? Puxa um pouquinho mais para baixo na minha lista aqui de anotações do dia de hoje. Salvador Gonçalves Carneiro, parabéns a ele, viu? E bom dia também ao casal Oswaldino e Eva Maria, viu? Moradores do bairro Antônio Secretário, estão lá curtindo aqui a programação. 7h24, nosso amigão Tião Galia diz que se for pro truco é para chamar ele, viu? Eu chamei ele no truco desse aí, ele não quis ir. É, e aí, como é que é, o Tião?
8: Meu filho, você vê, você marca o truque, você me chama, viu? Você não pode apanhar na casa outra, viu? Você é vergonha, viu? Tem que ir pra ganhar, meu filho. Vamos ver se você quer marcar um truque, irmão. A gente lê aí, vai apanhar de novo.
7: Ué, nós combinamos o sinal, não deu certo, senhor. Nós estamos combinando outro sinal agora, vai dar certo. Agora vamos massacrar agora na próxima, viu, Tião Galinha? Tião Galinha danado, nós chamamos ele pra ir, pra ele... Fica lá, ele descambou para outro lado no dia do truque, só. Não quis ir de jeito maneira. Ah, mas nada feio esse homem lá com a gente. Agora tá ofertando para ir. Vai dar certo, Tião. Bom dia, 7h25.

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1: Já são 7h29, a Secretaria Municipal de Esportes divulgou nesta quarta-feira ofício alterando os horários das partidas inaugural do Campeonato Municipal de Futebol de Vazante, o Campeonato da LDV, 46ª edição. Categoria sub-15, início às 13h20 e categoria principal, início às 3h30. Então atenção, primeira rodada, sábado agora dia 10, abertura, tá? Às 13h20, Vazante e Guardamor no sub-15 e às 15h30, São João e Novo Horizonte na categoria principal. A justificativa para as mudanças é porque a empresa que está colocando, né, o projeto de iluminação aí em prática para funcionar não vai conseguir entregar a tempo. E aí o jogo marcado para as 5 da tarde na abertura entraria noite adentro e sem iluminação ficaria impossível.
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2: Olha, gente, agora já são 7:36, 7:36 na programação da 93, beleza? Olha, atenção, atenção para esse convite de missa de sétimo dia. A família de Irene Gonçalves da Silva, ainda consternada com o seu falecimento, convida familiares e amigos para a missa de sétimo dia, a ser celebrada nesta quinta-feira, dia 8, às 7:00 PM, na Igreja Matriz Nossa Senhora do Carmo, do bairro Novo Horizonte. A família agradece a todos que lá comparecerem. Informamos e convidamos para a missa de sétimo dia de Irene Gonçalves da Silva.
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2: Pois é, já são 7:37, 7:37, bom dia aqui, viu? Alô, Leandro Vida, bom dia pra você, tá? É o Vida Gente, ele gosta muito aqui da música Aperol, né? Com a dupla Bison e Comaceto, então pra ele lá, forte abraço, obrigado, bom dia. 7:37, toda a família aí, Carneiro, bom dia pra vocês. 7:37.

0: É sucesso, Ícaro e Gilmar, Cê Tá Doido, Panda e Humberto e Ronaldo Coelhos participando, é Bison e Comaceto e a música Aperol na programação da Montanhas FM, você até às 8 horas.
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0: 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Ô! A galera aí da Construiu, viu? Alô Marcão, viu? Bom dia para o Marcos, né? É o Marcos Vinícius aí, todos os motoristas, entregadores, viu? Tem a turma aí da loja, né? A Thaís, a Zé Maria, é, enfim, todos vocês aí da Construiu, forte abraço, obrigado, bom dia, bom trabalho, 7h44.

0: Pois é, 7h48, alô Petrônio, viu, bom dia pra você, viu, aos, né, os demais aí pedreiros, viu, galera aí da construção civil, nas construções, né, senhor? Abração pra galera aí, bom dia, bom trabalho, ótima quinta-feira ao som da Montanhesa FM. Gente, hoje é quinta-feira tá emendadinha na sexta, não tá? 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
1: Gente, agora já são 7h53. Muito obrigado a você, tá? Pela preferência junto ao nosso programa Sinfonia Sertaneja. E em nome da Madeireira Brasil Minas, Sicoob Credivaz, Farmácia Essence e Supermercado Serra Dourada, queremos agradecer a Deus pelos dias de hoje, só pelo hoje, porque através deles sentimos saudades do ontem, é claro, esperança do amanhã. Já está por aqui o Vitor Gabriel para comandar para você a partir das 8 horas aí o programa Amigos da Manhã, aí com as férias do colega Isaac de Kaufman. Certinho, beleza? Então tá muito bom. Muito obrigado aqui, viu? Mandou aqui para nós aqui uma mensagem o Silvano Félix, e ele disse: bom dia, Elde. Estou aqui, ó, ouvindo o seu programa. Muito bom. Gosto das resenhas, viu? Manda música para todos os seus ouvintes. Silvano Félix. Oi, Silvano Félix. Bom dia para você, tá? Ele disse que é fã aqui do Tião Galinha. Aliás, repete. É possível repetir aqui o último áudio do Tião Galinha? A gente brincou aí sobre o truco, né? Fala, Tião Galinha. Ah, mas tem que abrir o canal para o Tião Galinha falar, senão não fala. Aí agora sim, então fala, Tião.
2: Meu filho, você vê ser mais caldo que o chão, viu? Você não pode apanhar na casa, viu? Você é vergonha, viu? Tem que ir para ganhar, meu filho. Talvez você quer mais caldo que o irmão. A gente lê aí, vai apanhar de novo?
1: Não, você tá doido. Apanhar uma vez só, você tá doido. Apanhar é ruim demais, viu? Valeu, Tião, obrigado, viu, pela participação. Obrigado, então, ao Silvano Félix pela participação. Então vai lá pra ele, a música Laço Aberto, tá certo? A Thaíde Alexandre, a ele e sua família, forte abraço, obrigado, bom dia. Queremos agradecer a Deus pelo dia de hoje, só pelo hoje, porque através dele sentimos saudades do ontem, é claro, esperança do amanhã. Um abraço a todos, bom dia. Tá na montanha, tá beleza?

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1: 7:59.

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1: Oi, gente, bom dia! Sejam todos bem-vindos a mais um saboroso e delicioso aqui no nosso programa do Amigos da Manhã. Hoje, quinta-feira, dia 8 aí de outubro de 2026. Estamos com mais um dia de trabalhos aqui, com a graça de Deus, em sua participação especial. Obrigado desde já pela audiência. Tamo junto aí. Você que tá do outro lado, já no trabalho, bom trabalho pra você. Excelente quinta-feira. Você que tá por aí também fazendo aniversário hoje, essa quintona. Então, já felicidades. Muitos anos de vida, viu? E muitas felicidades. Muita prosperidade pra você, tá certo? Muito obrigado desde já pela audiência. Após o Sinfonia Sertaneja, estamos chegando pra ir até as 10 horas da manhã com a minha companhia e a sua companhia junto da Montanhesa FM. Duda Bertelli de um lado e Ana Castela. Vamos abrindo com Ponto Fraco pra você.

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5: Amigos da Manhã de volta, juntinho de vocês agora, às 8 horas e 15 minutos em Vazante, um tempo super, mas super quente desde já nessa parte da manhã, e a mínima para hoje, gente do céu, a mínima hoje vai estar aqui na casa, aqui dos 21 graus, hein, com a máxima de 34, aquela sensação térmica lá nas alturas aí dos 38 para 39 graus. Gente, já recomendo aí, ingerimento de água aí, se você puder, a todo momento, viu? Já faço, Victor, mas eu tenho dificuldade para beber água. Faça o seguinte, dificuldade para usar o celular você não tem, né? Então já vai para o celular, já baixa um aplicativo, isso mesmo que você está ouvindo. A modernidade hoje, ela está muito avançada. Baixa o aplicativo, tanto para iOS, que é para iPhone, ou para Android, das notificações de alertas para você beber seu copo de água, sua garrafinha de água. Ah, mas eu preciso de 2 litros e meio. É fato, a OMS já... A Organização Mundial da Saúde diz isso, né? Que a gente precisa, no mínimo, aí, de 2 litros e meio de água. Aquela garrafinha de 500 ml que você compra aí nas vendas de supermercados, festas, essas coisas, se você tomar 4 garrafas daquela, já vai ser 2 litros de água. Então, a todo momento que você for beber água, já vai levando uma garrafinha daquela e, apropriadamente, quando você vê, passou o tempo, você tomou 2 litros. E vai lá, 5 garrafas daquela, 2 litros e meio, aí já é o limite pro dia, né? Então, essa proporção super especial, porque 80% do nosso corpo é água. Se a gente não repor as águas, a gente vai perdendo cansaço,

0: E a água de coco também é muito importante, não saia de casa sem você usar o protetor solar, certinho? Às 8h30, Minuto Notícia, agora mais música, mais sucesso, mais moda também pra você aqui dentro do nosso Amigos da Manhã. Não é diferente, hein? Vamos com calcinha preta agora, tocando eles pra vocês. Calcinha preta essa aqui, ó. O povo sempre tá matando a saudade dessa banda tão especial.
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1: Muito bem, 8h20 em Vazante agora para você. 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

Maravilha, 8h24 em Vazante, agora capital do Zinco, nossa cidade amada Vazante. 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

0: Já estamos de volta. Muito bom dia para você que está do outro lado aí nas empresas. Obrigado aí pelo carinho, viu? Sucesso sempre aí para você. Estamos junto aí, ó. Bom dia!
1: Bom dia!
0: Muito bem, sucesso sempre na audiência. Alô, Tecnopress, alô também para Parex aí, pessoal sempre nos acompanhando, as principais oficinas e funilarias de pinturas de veículos. 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Rádio Conectado 100% 220 e ouvindo a nossa transmissão aqui do nosso Amigos da Manhã, hein? Agora é uma homenagem, é isso mesmo, mas antes atenção para essa utilidade pública. Foi encontrada uma habilitação na porta do João Borracheiro, hein? Em nome de Carlos Eduardo Assef Ribeiro. Aí o mesmo pode ir lá procurar lá, está lá no João Borracheiro, tá? Ali na próxima Câmara Municipal dos Vereadores aqui de Vazante, certinho? Pertinho, aí por cima do supermercado Serra Dourada, ali perto da rotatória ali da Tancredo Neves, tá? Então desde já obrigado aí pelo carinho, tamo junto aí, vamos lá agora aqui com o Rogério Cortez, ele tá aqui com a gente, bom dia.

0: Ô, Vitor Gabriel, bom? Tudo na paz de Deus aí? Ô, nós queremos dar os parabéns aqui, o Salvador, o Carreiro. A saudade do Carreiro, os dois mineiros, quer mandar pra ele aí. E o rádio tá aqui, nós estamos juntos, cidadão, aqui, ó.
1: Valeu, obrigado aí, felicidades, parabéns pra ele, muitos anos de vida, viu? Que Papai do Céu abençoe ele, esse ícone aí, esse exemplo e essa divindade pra nossa comunidade de Vazante, viu? Sucesso aí! Parabéns!

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0: A OMS publicou novas orientações para o tratamento da obesidade em crianças e adolescentes. A doença nessa faixa etária aumentou 2% em 1990 para 8% em 2024. Para jovens de 10 a 19 anos, a entidade orienta que medicamentos para emagrecimento podem ser considerados aí e podem ser considerados quando a mudança na alimentação e atividade física e o estilo de vida não apresentarem aí resultados após 6 meses. Para crianças de 0 a 9 anos de idade, a OMS não recomenda medicamentos e cirurgia de bariátrica ou dispositivos de perda de peso. As novas diretrizes ampliam as recomendações da entidade, que já havia orientado o uso de medicamentos para a obesidade em adultos. Às 9h30, mais um Minuto Notícias aqui no Amigos da Manhã.
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1: Vamos no batidão aqui do nosso sentimento aqui de audiência muito especial e potente pra você. Agora 8h36. Alô, Priscila, Raquel.

0: Fala comigo aí, Priscila. Bom dia, tudo certinho?
1: Bom dia, Vitor Gabriel. Quero mandar um alô lá pro Rogério Couto, lá na Gueiroba, que tá tirando leite. Um abraço para todos os tiradores de leite. Tô aqui na Fazenda João Ribeiro, que quem fala é a Priscila. Fala comigo. Tá na montanhesa, tá beleza.
0: Obrigado, viu? Sucesso aí pra você. Você pediu aqui pra mim, ó, mandar os parabéns para o Salvador Carneiro. E passar também por dedicando aí de vocês, nessa audiência tão bacana lá, também para o papai, né? Ele tá aí curtindo com a gente, o Rogério Cortez lá. Mato Grosso Matias, entre idas e voltas. Vamos curtindo, hein? Mandar já pra vocês. Se der um convite aqui também, deixa eu fazer aqui esse convite já. Tá vindo aí na comunidade Morá, meu povo aí, ó. Povo aí de Cavalgadas, povo aí que tá indo aí também na direção aí das zonas rurais, aí que participa sempre da celebração das Santas Missas. Vem aí a festa em louvor a Deus por Nossa Senhora Aparecida e São Sebastião na comunidade Morá, no dia 9 de outubro. Aí o tema da festa é com Nossa Senhora Aparecida e São Sebastião, busquemos aí a santidade em Cristo. O programação é 19 horas a Santa Missa do dia 9, seguida de Santa Missa e procissão aí, viu? Às 19 horas aí, ó, vai ter essa movimentação especial. Logo após, aí será servido um delicioso jantar completo com bar, bingos, leilões e um animado forró, viu? Um abraço aí pro Padre Luiz Guilherme na direção espiritual, aos festeiros aí do ano de 2026. Cumprimentando aqui a Priscila e o Ricardo, a Euna e o Breno e a Neuza e o Salvador, ó, e a Camila e o Rafael. Um abraço pra vocês, tudo de bom, viu? Tamo junto! Junto aí, todos juntinhos lá na comunidade do Morar no próximo dia 9, 8h38 agora aqui no nosso Amigos da Manhã. Vamos lá, ó, sucesso assim, ó.

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3: Meu povo, já temos aqui a oração das mãos ensanguentadas. Participe com a gente, mande a sua mensagem de texto aqui para o nosso zap zap 99688-1049 e o áudio também, viu, de até 30 segundos aqui para a nossa audiência. E também pode ligar para o 3813-1113 e deixar o seu pedido lá pela recepção, tá? Às 9 horas da manhã, a oração das mãos ensanguentadas de Jesus. Agora é vez dele, hein? Léo Magalhães, ó, cantando aqui, ó.

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8: Muito bem, 8h55, agora a vez de Henrique Juliano, Sina de Ofélia. Essa música tá muito, mas muito explosiva por todo o Brasil afora. Na versão eletrônica, já está na versão seresta aí. O Natanzinho gravou essa música de novo. Está uma mistura especial por todo o Brasil afora, hein? Ô, compositor, que já tá feliz, hein? Agora a voz aqui de uma das maiores duplas de todos os tempos já vieram em Vazante, viu? Vocês que perguntam aí, qual foi o ano que Henrique Juliano pisou em Vazante? 2011. Naquela época ali do início de carreira, hein? Foi uma época muito, mas muito icônica para os shows aqui em nossa cidade. Hoje a dupla coleciona aí vários estádios lotados em todo o Brasil. Então é um projeto hoje que às vezes ele é muito inviável de estar fazendo alto investimento para uma dupla dessa. Mas no patamar geral, a gente fica muito feliz do tanto que esses meninos cresceram e estão explodindo também por todo o país afora. Bora de mais música? Daqui a pouco a oração das mãos ensanguentadas por aqui.

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0: Ouvintes amados e queridos, agora a hora certa que junto de nós, unidos em um único só propósito, agradecer, gratidão, em nome do Pai, do Filho e do Espírito Santo. Amém. Senhor Jesus, neste momento desta quinta-feira, colocamos diante de nossa vida, a nossa família e todas as nossas necessidades diante de vós, pelas vossas santas mãos ensanguentadas, que tantos nos amam, se entregarmos por nós, sempre em prol de uma grande vida, a gente solicita ao Senhor misericórdia, proteção, cura e libertação. Jesus, estendei as vossas mãos sobre nós e sobre aqueles que precisam da vossa graça, e que nenhum mal prevaleça, e que a nossa fé permaneça firme mesmo diante das dificuldades. As intercessões diante de hoje, a gente reza guardando cada pessoa que amamos, derramai aos nossos lares paz, união e proteção. E ainda, dai força, Senhor, aquelas pessoas que sofrem, concedei-lhes o conforto e a vossa vontade, saúde e esperança para seguir em frente. Ajudai quem procura emprego, enfrenta dificuldades financeiras e quem não sabe qual caminho seguir. Afastai daquilo que prejudica e dai o discernimento para escolher sempre o caminho do bem. Recuperai as vossas preocupações sempre nesta oração. Coloque diante de Cristo a tua súplica com a humildade, fé e confiança. Juntos com um único só propósito, vamos com as intercessões da oração das mãos ensanguentadas. Dona Luzia, diante do Amigos da Manhã, bom dia. Vamos aqui com a ordem dela.
1: Bom dia, que é Dona Luzia, pedir oração da mão ensanguentada para ela, família dela, neto, bisneto, filho, enfiado. E a vizinha minha que fez cirurgia essa semana, né? Chegou ontem de Páscoa. Deus abençoar que a cirurgia dela seja muito feliz. Nós todos que estamos no hospital, os asilos, os padres, vocês e da rádio também. A gente vê escutando. É o Vitor, né?
0: Obrigado, senhora, por participar com a gente. Que Papai do Céu sempre abençoe. Nossa Senhora Aparecida também te cubra com o seu manto sagrado. Coloco ainda o Silvano aqui na oração, a Priscila Raquel, junto com seus familiares. Margarida, bom dia.
2: Bom dia, Vitor Gabriel, sou a Margarida. Eu gosto muito de participar. Quero agradecer e pedir oração para todos nós, para vocês aí, todos da Divazante, minha família, os que não é da minha família também, meu afiado Antônio Augusto, e para minha afiada lá no Retiro da Roça, meus dois afiados no Retiro da Roça, e para na Lagoa Grande, para todos, minha família.
0: Obrigado a você por estar com a gente, viu? Sucesso sempre. Agora a Rosalina também com a gente, mas antes a Aparecida aqui, ela pede oração para os seus familiares, ela pede oração e intercessão para Juliana Pires, de Assunção, para Maria Sérgia, Pedro Queiroz de Souza, Shirley Miguel, Geraldo Queiroz de Souza e para Marlene Pacheco de Queiroz, tá? E para todos os familiares em geral. Obrigado por estar participando com a gente. Nilo do Cerrado oferece a oração ainda para toda a sua família, principalmente para a mamãe Sebastiana e todos os outros familiares. Rosalina, bom dia.
3: Vitor, bom dia. Sou Rosalina. Gostaria de pedir a oração das mães ensanguentadas de Jesus. Para mim, Mal Silvano, para meus dois filhos, Rafael Daniel, para minhas noras, Franciele e a Jennifer, minha netinha Júlia, meu netinho Joaquim, para minha mãe, para o meu irmão, para minhas irmãs, sobrinhos e sobrinhas, afilhados, primos e primos, amigos e amigas, cunhados e cunhadas, para a libertação dos vícios das drogas e para todos que estiver precisando de oração, Isaac. Vitor, muito obrigada.
4: Bom dia, Vitor Graviel, aqui é a Maria de Fátima, quero pedir oração. A mão está aguentada de Jesus, para mim, para o meu marido Paulo, meus quatro filhos, meus quatro netinhos, meus dois genros, para minha cunhada.

0: E viva a ciência! Viva a ciência diante de nossa oração aqui das mãos ensanguentadas de Jesus. Viva a ciência porque diante da tecnologia, hoje a gente tem aí as lentes de contato para conter mais um processo de voltar a enxergar com mais praticidade e os óculos de grau. Isso é uma bênção de que Deus prepare em todos os momentos. Diante aqui ainda das orações, Generinda participando com a gente, pedindo também Luiz Carlos, aí ele pede a oração para toda a sua família e oferece também aí especialmente para sua mãe também, aqui, e está fazendo aí, a mãe dele está fazendo aniversário, né? A mãe dele, a rainha dele, a Maria Messias Xavier, que está aniversariando hoje. Coloco você na oração e daqui a pouquinho atendo aqui o pedido musical. Bem rapidinho aqui com mais uma participação.
1: Bom dia, Vitor Gabriel. Vitor Gabriel, põe minha mãe na oração. Foi minha mãe, minhas netas, meus filhos, meus genros, todos meus filhos, a Luciane, minhas amigas, a Eva Tavares, a Edna, põe a comadre Sebastiana, a comadre Dulcimar, a comadre Sônia, põe todo mundo em oração. Minha filha Luciane, minha filha Selena, põe elas em oração. Meu filho Edmilson, minha filha Luciana, minha filha Ana Lúcia. Minhas netas, Ana Mara, Ana Júlia, Antonella, põe todo mundo em oração. Minha mãe, meus irmãos, minhas sobrinhas e sobrinhas, põe todos em oração.
0: Obrigado por estar com a gente, sucesso para você. Coloco ainda para fechar aqui a participação desta quinta-feira. Voltaremos amanhã na sexta-feira, se Deus quiser. Oração ainda vai para o Odilon Motorista e todos os familiares, a esposa, filhos, neta, nora e os familiares e todos aí. Especialmente aí da vizinhança, tá? Obrigado aqui a Salvina pela participação. Vem pra perto do rádio, 9 horas e 9 minutos, aqui no Amigos da Manhã, e vem com a oração das mãos ensanguentadas de Jesus.
2: Oração das mãos ensanguentadas de Jesus. Em nome do Pai, do Filho e do Espírito Santo. Amém. Cura-me, Senhor Jesus. Jesus, coloca tuas mãos benditas, ensanguentadas, chagadas e abertas sobre mim, neste momento. Sinto-me completamente sem forças para prosseguir carregando as minhas cruzes. Preciso que a força e o poder de tuas mãos que suportaram a mais profunda dor ao serem pregadas na cruz, reergam-me e curem-me agora. Jesus, não peço somente por mim, mas também por todos aqueles que mais amo. Nós precisamos desesperadamente de cura física e espiritual. Através do toque consolador de tuas mãos ensanguentadas e infinitamente poderosas. Eu reconheço, apesar de toda a minha limitação e da infinidade dos meus pecados, que és Deus, onipotente e misericordioso, para agir e realizar o impossível. Com fé e total confiança posso dizer: mãos ensanguentadas de Jesus, mãos feridas lá na cruz, vem tocar em mim. Vem, Senhor Jesus. Mãos ensanguentadas de Jesus, mãos feridas lá na cruz, vem tocar em mim. Vem, Senhor Jesus. Pai nosso que estás no céu, santificado seja o vosso nome. Venha a nós o vosso reino. Seja feita a vossa vontade, assim na terra como no céu. O pão nosso de cada dia nos dai hoje. Perdoai-nos as nossas ofensas, assim como nós perdoamos a quem nos tem ofendido. E não nos deixeis cair em tentação, mas livrai-nos do mal. Amém. Glória ao Pai, ao Filho e ao Espírito Santo.

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9: Para você que está aí no supermercado, aí, obrigado pela conexão de vocês e um abraço aí, tudo de bom nesta quinta-feira. Ritmo de final de semana já batendo na porta. E agora, Israel e Rodolfo, hein? Aqui, ó, essa música. Ô, música que ficou um sucesso em todo o Brasil, hein? Bombonzinho é o que vamos curtir agora aqui na voz deles, hein? E tá juntinho deles aqui a Ana Castela, hein? Vamos lá!

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2: 9:22.
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Amigos da manhã, em 9h27, mais uma música aqui pra você. Daqui a pouquinho vem o Minuto Notícia aqui dentro aqui das 9h30 aqui dentro. Amigos da manhã, aqui não é diferente, hein? Agora, Fred Fabrício, hein? Vamos aqui com a música deles aqui, que é uma música que sempre está aí nas paradas de sucesso aqui de todo o Brasil. Que é essa aqui, ó. E com participação do Hugo e Guilherme, hein? Olha!

0: Marília Mendonça, essa é pra você.
1: E vem cá por isso.
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3: 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Um homem foi preso pela Polícia Militar nesta quarta-feira, dia 7 de outubro, em Vazante, com 27 pedras de uma substância semelhante ao crack. O material foi encontrado em um Ford Fiesta Sedã preto abordado na Avenida Tancredo Neves. Segundo a PM, denúncias anônimas indicavam que o veículo estaria sendo usado para buscar drogas na região de Patos de Minas. Durante a abordagem, nada de ilícito foi localizado com o condutor. Na vistoria do carro, porém, os militares encontraram um recipiente amarelo no console central, com pedras. E o suspeito disse de que havia recebido o veículo emprestado como parte de pagamento de uma dívida relacionada à compra de drogas. No endereço do proprietário, ele confirmou a negociação e informou uma dívida de cerca de R$ 1.200, dos quais R$ 500 seriam abatidos com a entrega do carro. O homem foi levado para o Hospital Municipal de Vazante, depois encaminhado à Delegacia de Polícia Civil de Paracatu. Às 11h30 desta quinta-feira, contém o nosso Montanhesa Notícias.

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10: Vamos lá, hein? Agora 9h36 para vocês aqui em Vazante. Um abraço especial ali pro Novo Horizonte. Pessoal lá, sempre conectado com a gente. Obrigado pelo carinho, viu? Cadê o Sheilon aí? O garoto Nego Duro. Ele tá lá sempre nos ouvindo também lá pelo Indaiazinho. Sheilon, um abraço, tudo de bom, viu? Para você, pra Adilhoso e pros meninos aí. Obrigado sempre pela audiência com a nossa 93.5, certinho? Valeu aí, tamo junto. Agora diante de nós aqui, vem aqui, ó. Vamos curtindo aqui, ó, essa música especial aqui com o Emílio Eduardo, com participação também aqui de Fred Fabrício. Mas antes, a gente vai com a música Meteora aqui do Luan Santana, pra gente matar a saudade do gurizinho, né? O gurizinho tá aí nas paradas de sucesso de todo o Brasil, é um dos melhores shows aí da conversão atual aí, né, dele, esse processo especial aí que ele tá sempre em todas as paradas do Brasil. Ele lá naquela época, né, gente, vocês sabem que Fernando Sorocaba fez uma ajuda financeira pro Gustavo Lima, pra ele, no sentido, né, pro

Santana Pride crescer. E com um mês e pouco ali, 6 meses no máximo, ele já foi lá, acertou tudinho assim à vista, de forma à vista. Tem esses podcasts aí por toda parte aí das redes sociais, vocês encontram aí. Vocês ficam sempre aí no Quai, fica no TikTok aí vendo os vídeos, né? Então pesquisa um pouquinho sobre essa fala aí de que o próprio Fernando, né? Ele comenta um pouco sobre essa potência que virou aí o gurizinho na época de 2011 pra cá, né? Vamos lá, 9h37, mais sucessos agora pra você, matando a saudade aí.

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0: nossos ídolos!
1: Sabe fazer isso!
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3: Obrigado, gente!
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5: 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Agora 9h45, 15 minutinhos faltando para as 10 horas. Daqui a pouco, finalzinho de audiência. 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
4: 9h49, um abraço e bom dia lá pro nosso amigo Ronildo, aqui com a gente da Mano Moraria. Obrigado aí, ó. Victor, manda aí pra mim, ó, a música Coice na Canela, aí do Nando Moreno, e oferece lá pra toda a comunidade da Vazantinha, lá pra Coreia, Cabeludo Braggs e pra mamãe dele, a Lúcia. Obrigado aí, Ronildo, tamo junto aí, viu? Valeu aí, ó, 949, vamos bem rapidinho aqui, porque o tempo não espera, aí dentro dessa proporção especial, né? Essa mistura tão, mas tão bacana. Daqui a pouquinho aqui, eu vou aqui agilizando aqui a sua música, tá? No finalzinho aqui da audiência, viu? Manda um abraço aí, tudo de bom. Agora, nunca te vi aqui na voz aqui de Felipe Araújo, bora lá!

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4: 9:53.

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8: Muito bem, galerinha. Obrigado a vocês pela participação. Finalzinho de Amigos da Manhã, edição de quinta-feira, com a graça de Deus. Obrigado por mais esse grandioso espetáculo de programa. Às 18 horas de hoje, estarei de volta com o Pediu Tocou, tá? Um beijo a vocês e até lá, se Deus quiser. Nando Moreno, Coice na Canela, essa música é nova, hein? Mês 10 do ano de 2026. Lançada aqui há 6 dias atrás, exclusivamente.

Novidade aqui da Montanhês FM, levando essa música ao ar, ao vivo para vocês. E o Nando Moreno é muito, mas muito importante aqui para a nossa cidade de Vazante. Tem muitos fãs aqui, muita coletânea aí, por cantar Bar na Esquina, essas coisas todas aí, nessa mistura especial. Agora Meu Cavalo Sabe aí também, sucesso aí de muitas cavalgadas, aí na voz também do Guilherme Silva, né? Vamos juntos aí, bora! Aqui, essa aqui vai pro Ronildo, obrigado e um abraço, tamo junto. E agora na sequência vem Experiência de Deus com o Padre Reginaldo Manzotti. Um beijo a todo mundo, tchau, tchau e até mais tarde, se Deus quiser.

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1: Meu Jesus sacramentado, Jesus eucarístico, graças e louvores se deem a todo momento ao Santíssimo e Diviníssimo Sacramento. Nós estamos no quarto dia da novena, Nossa Senhora Aparecida, rogai por nós.

Nossa Senhora Aparecida, intercedei por nós. Quero saudar a todos, queridos filhos e filhas, a partir da Rádio Evangelizar, de onde tudo começa, as rádios irmãs cujos nomes cito neste momento. A fé não é ausência da dor, é saber onde ancorar. Dai-me, Senhor, uma fé inabalável. Cante! Minha fé inabalável, Senhor. 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Dai-me, Senhor, uma fé inabalável. Dai-me, Senhor, esta fé inabalável. Jesus Eucarístico, eu confio em vós. Nossa Senhora Aparecida, intercedei por nós. Nossa Senhora Aparecida, rogai por nós. E vamos juntos, acreditando, confiando, em nome do Pai, do Filho e do Espírito Santo. Amém. Naquele tempo, disse Jesus a seus discípulos: se um de vós tiver um amigo e for procurá-lo à meia-noite, ele disser: amigo, empresta-me 3 pães, porque um amigo meu chegou de viagem e nada tenho para oferecer. E se o outro responder lá dentro: não me incomodes, já tranquei a porta e meus filhos já estão deitados, não me posso levantar para te dar os pães, eu vos declaro, mesmo que o outro não se levante para dá-los porque é seu amigo, vai levantar-se ao menos por causa da impertinência dele e lhe dará quanto for necessário. Portanto, eu vos digo: escute, filho, escute, filha, deixe essa palavra chegar no teu ouvido. Portanto, eu vos digo: pedi e recebereis, procurai e achareis, batei e vos será aberto. Eu vou repetir esta frase de Jesus para você que está cansado de rezar e está dizendo: não vale a pena. Você que está cansado de buscar e está desistindo: pedi e recebereis, procurai e achareis, batei e a porta vos será aberta. Pois quem pede recebe, quem procura encontra, e para quem bate se abrirá. Será que algum de vós que é pai, se o filho pedir um peixe, lhe dará uma cobra? Ou ainda, se pedir um ovo, lhe dará um escorpião? Ora, se vós que sois maus, sabeis dar boas coisas aos vossos filhos, quanto mais o vosso Pai que está no céu dará o Espírito Santo aos que o pedirem? Então, Senhor, a primeira súplica que eu faço: dai-nos o Espírito Santo de Deus. Dai-nos, Senhor, o Espírito Santo de Deus. E eu me apego, Senhor, nesta palavra. E hoje eu acredito: pedi e recebereis. Por isso, Senhor, eu elevo a minha prece. Eu coloco na tua presença esta pessoa que está tão necessitada. Vai, filho, reza. Você que está precisando de um emprego, não é uma questão de querer, é necessidade. As dívidas estão aumentando e a resposta tem sido sempre não. Você, mulher de Deus, que também está na mesma situação, diga: Senhor, por intercessão de São José, eu peço, suplico, abra as portas de um emprego. Eu estou com um currículo na mão, eu mandei um e-mail, esse e-mail ninguém responde. E nós vamos ouvir sobre isso, sobre esta graça. Senhor Deus, por esta pessoa que está com um envelope na mão, e na verdade é um exame médico, que está com medo de levar até o médico, medo. Vai, filha, não vai ser nada, coragem, enfrenta esse tratamento. Acredite, filho, acredite, filha.

0: dor de mim, Senhor. Peça com fé. Acredite no Senhor que está agindo em você agora. Acredite no Senhor que está transformando a sua tristeza em alegria. Então, Senhor, tira esse pensamento ruim que está no meu pensamento, no meu coração. Esse pensamento na minha mente, esse sentimento no meu coração. Arranca fora, Senhor, este luto. Eu quero sentir saudade, mas não tristeza, Senhor. E a pessoa sabe do que eu estou falando. Filho de Deus, peça por você mesmo. Senhor Deus, eu acredito na tua palavra, porque eu creio na palavra de Deus. E hoje o evangelho é claro: pedi, recebereis. E eu tenho certeza que eu vou receber a graça hoje, Senhor. Eu tenho certeza. Jesus Eucarístico, eu confio em vós. Jesus Eucarístico, tem de piedade de nós. Jesus Eucarístico, vem em nosso auxílio. Jesus Eucarístico, eu confio, espero. Jesus Eucarístico, vai rezando, filho. Vai clamando, filha. Se alguém mandou um WhatsApp para você dizendo reze por mim, intercessores, é o momento de rezarmos uns pelos outros. Às vezes a pessoa está tão abatida que ela não consegue nem rezar. Então é por você que nós estamos rezando. Senhor, esta pessoa que já está rezando há tanto a libertação do alcoolismo dentro de casa, faça um milagre, Senhor. Tire o alcoolismo por completo. Dá nojo a esta pessoa, até o cheiro do álcool. Dê nojo, Senhor, a esta pessoa, ao tabagismo. Tire, Senhor, o tabagismo, o cigarro. Tire, Senhor, a cocaína. Tire, Senhor, as drogas. Seja quais forem, Senhor, a libertação. Mais um dia limpo, mais um dia sem este vício. Deus de misericórdia e de poder, manifeste o teu poder, Senhor, porque nós seremos confirmados na fé, confirmados na fé. Filhos e filhas, nós só começamos o programa. Nós estamos no quarto dia Nossa Senhora Aparecida. Eu vou para o intervalo, eu volto com partilha de vida, leitura orante. Volte comigo, povo de Deus. Chame um amigo, chame uma amiga. Diga, começou a experiência de Deus. Voltamos já.
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2: 10 e 10.
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0: Do contagem regressiva, querido povo de Deus, para o evangelizar é preciso fortaleza. Contagem regressiva, porque acontece dia 31 de outubro, está chegando. Você já organizou sua caravana, você já se organizou para estar conosco, seja de ônibus, seja de carro, da forma que você achar melhor. Mas no sábado, dia 31, no aterro da praia de Iracema, eu espero por você a partir das 12 horas, terço mariano, momento Jangadeiro, momento de Jesus das Santas Chagas, o terço das Santas Chagas, momento da Arquidiocese de Fortaleza, às 15 horas, Santa Missa presidida pelo arcebispo Dom Gregório Paixão. Estarei junto, celebrando, depois adoração ao Santíssimo Sacramento e depois evangelização pela música. Você que já foi em outros evangelizar, você sabe que é um momento de graça e de bênção. É um momento de graça e de bênção, de curas, libertações. Hoje nós começamos a falar, pedi e recebereis, procurai e achareis. E você, qual a intenção que você vai colocar neste evangelizar é preciso? Acredite, o Senhor escuta o clamor, dai-nos uma fé inabalável. Esse é o grande apelo. Por isso o tema é inabalável, o tema deste ano, inabalável. Com fé, a tempestade vai passar. 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Ao adquirir as camisetas oficiais, você está colaborando com a realização do evento. Mas mais do que isso, me ajudem a rezar, gente. A partir de amanhã, como começo a contar com você, contagem regressiva. A partir de amanhã. Mas para mim já é contagem regressiva faz tempo. E peço orações, peço clamor, porque, gente, são pessoas que param de beber, são pessoas que param de fumar, são pessoas que têm a vida transformada ao longo destes 18 anos. Nós estamos indo para 19 anos do evangelizar é preciso. Quantos milagres, quantos prodígios. Aguarde. Filha de Deus, que a paz de Jesus esteja com você.
1: Amém, Padre.
0: Deus a abençoe, filha de Deus. De onde você fala?
1: De algum lugar aqui do estado de São Paulo.
0: De algum lugar do estado de São Paulo. Fala mais alto, por favor.
1: Eu gostaria... Tá melhor?
0: Tá melhor, bem melhor.
1: Eu gostaria de pedir uma oração pra mim, Padre, que
0: sim,
1: eu ando muito angustiada, com os pensamentos suicidas. Ai, quando vem esses pensamentos, eu rezo, creio e mais. Sempre vem e eu tô... Quero uma direção, não consigo tomar atitudes. Eu estou sofrendo com uma depressão, síndrome do pânico, meu corpo anda tremendo inteiro.
0: Tá. Filha, você é casada, solteira?
1: Sou divorciada.
0: Você mora sozinha em casa?
1: Eu moro com os meus pais.
0: Com os seus pais.
1: Isso.
0: Você falou... Eu tenho depressão, síndrome do pânico. Como você chegou nesse diagnóstico?
1: Eu tô passando por tratamento.
0: Não,
1: né?
0: não vai diminuindo a palavra. Fala mais alto.
1: Eu estou passando pela psiquiatra, pela psicóloga. E eu estou tomando remédio.

0: remédio, né? Todos os dias eu tomo para depressão.
1: Certo.
0: Mas como o tratamento tem pouco tempo, né? Que eu passo pela psicóloga, então eu ainda não vi uma melhora. Parece que é algo espiritual, eu peço para Deus direção, não consigo tomar uma direção certa. E isso aconteceu mais depois do término do meu relacionamento, né? Do meu ex-marido. Que eu me sinto muito culpada e é uma culpa sem fim.
1: Tá.
0: Já conversei com o padre aqui da minha cidade, mas...
1: Há quanto tempo aconteceu esse rompimento?
0: Ah, já tem uns 2 anos.
1: Tá. Bom, vários pontos. Eu começo dizendo, primeira coisa que eu quero lhe pedir, nós vamos chegar lá até o momento da oração. Então, eu só vou começar a partir do ponto... que, por favor, não desista da medicação.
0: Uhum.
1: Tá certo? Você não pode não estar sentindo os efeitos agora. Mas, por favor, tome os remédios religiosamente. E vou lhe dar um conselho. Tome com água benta, que daqui a pouco eu vou benzer.
0: Tá bom.
1: Tá? Tome sempre com água benta. Mas tome certinho. Não desista do acompanhamento psicológico. Promete para mim essa primeira coisa?
0: Prometo.
1: Tá. Vamos para frente. Depois, você falou, você disse, sentimento de culpa. Por que você se sente culpada? Poderia falar?
0: Porque nesse relacionamento eu acabei traindo, né?
1: Da
0: pessoa, e até hoje eu me sinto culpada, mas só que nosso relacionamento não andava bem. Ele era muito bruto comigo também, então...
1: Certo.
0: Acabou acontecendo, e agora eu estou namorando, né, outra pessoa, e também só tem brigas. E eu não consigo, eu falei, eu não consigo tomar uma atitude, não sei.
1: Então, vamos devagar com a Loura de Barro. Você disse no teu primeiro, nesse primeiro não, no relacionamento anterior, ele era bruto, isso?
0: Isso.
1: E vocês brigavam muito?
0: Sim, direto.
1: Qual era o motivo da briga?
0: Ah, o motivo era, eu não sei, ele ficou desempregado um tempo, aí logo ele também ficou revoltado. Era brigas, assim, sem motivo, às vezes.
1: Você trabalha?
0: Trabalho.
1: E aí, vocês se desentenderam, se distanciaram e você o traiu.
0: Isso.
1: Ele ficou sabendo?
0: Eu acredito que não.
1: E por que separaram?
0: Porque nós tentamos umas 4 vezes, voltamos, aí de repente tomamos uma decisão que não dava mais.
1: A decisão foi conjunta ou unilateral?
0: Foi conjunta.
1: Bom, então veja. Aprendeu, você aprendeu o que com o primeiro relacionamento? Se você fosse contar para mim, padre, do primeiro relacionamento eu aprendi que continue. O que que você aprendeu do primeiro relacionamento?
0: Olha, padre, hoje eu vejo assim que ele era uma pessoa que gostava muito de mim. Apesar de tudo isso, eu me arrependo muito.
1: Você está falando dele. Eu queria que você falasse de você. O que você aprendeu? Você se arrepende do quê?
0: Eu me arrependo dessa traição. Se eu pudesse voltar atrás, eu não tinha feito.
1: Tá, não dá pra voltar. Então, sim, algo que você pode aprender na tua vida é que estando num relacionamento, não se pode trair.
0: Uhum.
1: Você aprendeu isso?
0: Sim.
1: Depois, você brigava, mas parece que vocês não entenderam, ou você ainda não assimilou, que a briga não une. Porque você está repetindo agora no novo relacionamento, ou você escolheu errado a pessoa, ou você está repetindo de novo a briga.
0: Uhum.
1: Então, o que é? Escolheu errado? Ou você é barraqueira?
0: Não sou barraqueira.
1: Você é ciumenta?
0: Sou um pouco.
1: Então, quais os motivos das brigas hoje?
0: Hoje, nesse relacionamento,
1: é
0: que eu

0: percebo que a pessoa não gosta de mim,
1: então,
0: ela desfaz de
1: pronto,
0: mim.
1: Pronto, já separou?
0: Ainda não.
1: Então por quê? Simples assim. Se ele não gosta de você, não tem conserto, filha.
0: Sim. É que ele tem uns comportamentos muito estranhos. Quando ele tem um filho, quando ele tá com esse filho, ele, tipo, sai de mim.
1: Então, separe. Vou lhe ser sincero. Você tá numa fase que você tem que escolher bem. E hoje vocês estão brigando e você sente que não há amor. Separe. Filha, dá um tempo para você, não vai para um novo relacionamento, não. Quer um conselho meu? Você fica na linha mais um pouquinho?
0: Fico.
1: Eu volto, mas desculpa, você ligou e eu tô sendo muito honesto com você. Você tá ofendida comigo?
0: Não.
1: Eu volto já, volto já.
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Brasil, ainda neste momento, neste bloco, vou para o 2 Reis, capítulo 4, versículo 38, 44. Nós estamos na leitura orante dos profetas e nós estamos no profeta Eliseu. Se tem gostado, partilhe conosco 41-3221-6060, manda um áudio. Estou falando com uma filha de Deus, não tem como voltar atrás. Você perdeu, está ligando agora.

0: Tem um reprise 10 da noite e fica no YouTube. Filha de Deus, eu só queria te dar um último conselho. Não entra num relacionamento agora, não. Primeiro, corta esse. Você escutou o que eu falei?
1: Escutei.
0: Segundo, não vai num outro relacionamento. Dá um tempo pra você. Você precisa, olha, entenda bem, concentre as suas energias, não no outro agora. Concentre as suas energias em você. Então, se você entrar num relacionamento, dá trabalho. Amar dá trabalho. Imagina quando não há amor. Aí sim a desgraça vem.
1: Verdade.
0: Então, você não precisa. Você precisa tanto de um homem assim toda hora junto?
1: Não.
0: Então pare, filho. Não fica atrás agora. Se dedique à terapia. Tá me escutando?
1: Tô sim, padre.
0: Se dedique com os remédios. Para que você esteja bem, esteja melhor para começar um relacionamento quando você estiver sadia. Hoje você está doente.
1: Sim.
0: E não me passou despercebido que você disse, eu tenho pensamentos suicidas. Filha,
1: Oi.
0: Então você entende o que o padre está te orientando?
1: Entendo, sim.
0: Não é hora de você ter relacionamento. É hora de você pedir, Jesus, me cure. Repita comigo.
1: Jesus, me cure.
0: Me cure. Eu acredito, Senhor, na tua cura.
1: Eu acredito, Senhor, na tua cura.
0: Pelas tuas santas chagas. Curai-me da depressão.
1: Curai-me
0: do pânico.
1: Curai-me do pânico.
0: Tirai da minha mente.
1: Pensamentos suicidas.
0: Curai-me, Jesus. No corpo e na alma. Amém. Então, se você dá um tempo para você se dedicar às terapias, tomar os remédios, agora vem a parte religiosa. Você falou, falei com o padre, que você faça uma boa confissão.
1: Sim.
0: Você vai falar, mas eu já fiz. Mas se você está de namorico com o outro, não vai poder comungar. Então está na hora de você confessar. Leva a sério por um tempo a vida de comunhão, a vida de missa. E espere essa cura acontecer dentro de você. Para depois começar o namoro. Você entendeu?
1: Entendi, pai.
0: E nunca atropelar namoro para pensar em constituir uma família. Começa certo, minha filha. Promete que você nunca vai atentar contra a tua vida?
1: Prometo.
0: E quando vier esse pensamento, peça, Jesus das Santas Chagas, tire isso de mim.
1: Uhum.
0: Fui muito rude com você, filho?
1: Não.
0: Te ajudei no aconselhamento?
1: Ajudou muito.
0: Que Deus te abençoe. Meu abraço, filho de Deus, de algum lugar de São Paulo. Desculpa, gente, mas é assim que eu penso. E assim que a igreja ensina. Vamos à leitura orante? Bíblia aberta, cartilha de oração. Segundo Reis, capítulo 4, versículo 38 a 44. E nós estamos na leitura orante de Segundo Reis, do profeta Eliseu. Eu falei que é um dos profetas que mais milagres fez. Padre, eu perdi, padre. Eu não estava acompanhando, eu estou acompanhando só hoje. Ô filho, posso lhe dizer com sinceridade, vai lá no YouTube, Padre Manzotti, e pega lá, profeta, foi o Elias, agora Eliseu. Coisas que você nunca ouviu falar, você vai aprender na leitura orante, beleza? Então vamos lá. Profeta Eliseu, segundo Reis, capítulo 4, versículo 38. Certa vez, quando havia faltado alimentos naquela terra, Eliseu voltou a Gilgal. Enquanto estava em

0: treinando um grupo de profetas, ele mandou que o seu empregado pusesse uma panela grande no fogo e fizesse um cozido para eles. Vou repetir. Ele estava ensinando um grupo de profetas e pediu para o seu empregado que pusesse uma panela grande no fogo e fizesse um cozido para eles. Então, um dos profetas saiu para o campo a fim de apanhar ervas. Ele achou uma trepadeira que dava umas frutas amargas e apanhou todas as que pôde carregar na sua capa. Então, voltou, cortou as frutas em pedaço e jogou dentro da panela, não sabendo o que eram. Veja que o escritor, o agiógrafo, disse que ele apanhou ervas que davam fruto, frutas amargas, mas não sabia o que era. Eu vou fazer uma pergunta já. E se for veneno? Atenção. Versículo 40. O cozido foi servido aos homens, mas assim que eles o provaram, começaram a gritar: Eliseu, o cozido está envenenado! E não queriam comer. Então, Eliseu pediu um pouco de farinha, jogou dentro da panela e disse: sirvam mais um pouco de cozido para todos. E o cozido que estava na panela já podia ser comido sem perigo. Palavra do Senhor. Graças a Deus. Vou parar por aqui. Teria mais. Na vontade demais, mas vamos parar por aqui. O cozido envenenado. Vamos contar? Lexio Divina é assim. Se escuta e você conta. Eliseu estava ensinando os discípulos a serem profetas e deu fome. E falou a um dos empregados: vá e pegue alguma coisa e faça um caldo para nós. Faça um cozido para nós. Um deles foi até a mata e viu uma erva que dava um fruto. Mas ele não sabia que fruto que era. Era amargo. Pegou, trouxe o avental cheio. Diz que o suficiente que cabia no avental. Colocou no cozido, cortou, diz ali, a fruta em pedaços, jogou dentro da panela. Quando começaram a comer, gritaram: o cozido está envenenado! Podiam morrer todos. Eliseu, o profeta, pega um pouco de farinha e coloca dentro da panela e disse: sirvam mais um pouco de cozido para todos. E o cozido que estava na panela já podia ser comido sem perigo. Padre, que lição que eu posso tirar disto? Adorei o fato. Não sabia dessa história, mas tem uma lição? Depois do intervalo eu conto. Volte comigo.
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2: 10h37.
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0: nesta cidade, Gilgal, dois fatos acontecerão. Mas nós hoje estamos no primeiro, o cozido venenoso que se torna uma comida saudável. Eles estão reunidos, os profetas, em torno de Eliseu. Um dos homens, repito, sai para procurar e encontra uma espécie de trepadeira. A morte na panela. O homem de Deus, Eliseu, a morte na panela. Coloca farinha. E logo surge uma situação de escassez. Um homem... O que acontece? Esse trecho pode parecer estranho para nós, mas é uma imagem muito poderosa. Existe comida na panela, mas ela não pode alimentar porque tem algo nocivo. Os homens percebem o problema somente quando começam a comer. Podemos fazer uma comparação e tirar uma grande lição disso. O texto coloca dentro do meu coração há palavras que alimentam, mas de ressentimento. Há conteúdos que comemos que roubam a paz. Há coisas que admitimos em dentro de nós que afastam de Deus. Há hábitos que adquirimos que nos escravizam. Há pensamentos de ódio que só causa desesperança. O que temos comido? De que panela temos comido? A panela do tacho do veneno? Do tacho da hipocrisia? Do tacho da panela da ira? Cuidado! Cuidado com o que comemos, porque mata. Existe alguma coisa na minha vida, na tua vida, algum alimento que está nos fazendo mal? A panela da morte, a comida do desgosto e da perda da salvação. Mas e a farinha, padre? Eliseu coloca a farinha na panela e o alimento se torna seguro. Aqui também é importante interpretar. E não de uma forma mágica. Não é que a farinha possuía poder especial. A questão é que Eliseu age como profeta e mostra que o Senhor interveio. O milagre se manifesta na providência divina, nas nossas necessidades. Queridos irmãos e irmãs, que deixemos Deus tocar os nossos caldeirões de bruxas que nós fazemos, o veneno que nós destilamos, que nós cozinhamos com as coisas ruins que dentro de nós colocamos. Que essa intervenção de Deus, tal qual a farinha, possa fazer com que nos alimentemos das coisas de Deus. Amém. Esta foi a leitura orante de hoje, do profeta Eliseu, o cozido envenenado. Amém. Gostou? 41-3221-6060. Querido povo de Deus, eu quero... Bom, eu vou falar com a rapidinho, mas eu quero dizer que hoje é o dia também do nasciturno. E quero chamar a atenção sobre isto. Maria Judite, que a paz de Jesus esteja com você.
1: Amém.
0: Deus,
1: bom dia. Benção, pai.
0: Deus abençoe. Você fala de onde, Maria Judite?
1: Petrolina, Pernambuco.
0: Meu abraço a Petrolina, Pernambuco. Como que você me acompanha?
1: Pelo YouTube e pela TV Evangelizar.
0: Meu abraço, TV Evangelizar. Deve ser parabólica, digital, YouTube, mas também ali transmite a Rádio Tabajara, não é? Diga lá, Maria Judite, é com você.
1: Meu testemunho que eu quero contar e pedir oração.
0: Vamos começar pelo testemunho.
1: É assim, padre, eu pedi a Jesus a Santa Chaga que minha aposentadoria viesse aprovada e eu me associava.
0: Certo.
1: Aí, quando fui com o mês que eu tinha dado a entrada no papel, foi aprovado.
0: Amém. Então, graça recebida?
1: É graça testemunhada, só sim, São Cristão.
0: Amém. E você se tornou associada, filha?
1: Oi, sou associada fiel.
0: Amém, louvado seja Deus. Obrigado, eu só tenho a dizer obrigado. Bom, e o segundo testemunho?
1: O segundo era minha filha, que estava com problema no cérebro, no intestino. Eu pedi a São Francisco da Chaga e a Jesus da Santa Chaga.
0: Certo, tem
1: muito de você. E mostrar para ela fazer o exame, a colonoscopia, e viesse com a receita para começar o tratamento. Eu seria mensageira da capelinha de Jesus da Santa Chaga.
0: Olha aí, gente.
1: E no dia que ela chegou com o exame, ela já trouxe a receita na mão, porque ela tinha um problema muito sério no intestino. Até água, se ela tomasse, tinha que ir pro banheiro.
0: Meu Deus.
1: Era sério, padre.
0: Eu acredito.
1: Ali foi milagre de Jesus da Santa Chaga.
0: E aí, o que aconteceu com ela?
1: Aí ela ficou tomando medicamento, aí tá quase curada, mas o médico passou a comida que ela pode comer.
0: Entendi.
1: Aí tem vez que ela come, mas que não pode comer, aí ainda dá o...
0: Mas tem que levar a sério a dieta, né, filha? Tem que...
1: É,
0: mas,
1: sim.
0: Mas em vista do que ela estava... Em vista do que ela estava, está muito melhor, não é não?
1: Tá.
0: Louvado
1: Jesus
0: seja.
1: É maravilhoso.
0: Então, aí você se tornou mensageira da capelinha de Jesus das Santas Chagas.
1: Foi.
0: Oh, coisa boa. Toca a corneta pra ela. E vale a pena ser mensageira da capelinha, Maria Judite?
1: Vale. Quem não recebeu, eu disse que recebeu. É muitas bênçãos, é muitas graças. Se eu for contar, não dava nem tempo, né, filho? O programa é muito curto.
0: Tá certo. Então, ó, você já vai fazer o pedido de oração. Povo de Deus, enquanto ela está dando os pedidos de oração, se torne um

0: Giro da Capelinha. Ligue agora 0800-410-6060 e diga: eu recebi uma graça de Jesus das Santas Chagas e vou me tornar uma líder mensageiro, um líder mensageiro. Para quem você quer pedir oração, Maria Judite?
1: Eu quero pedir por mim, que eu tenho ansiedade.
0: Tá.
1: E pro meu marido Genival.
0: Genival?
1: E os 8 filhos.
0: Tá. Qual o nome dos filhos?
1: Verlândio. Elton.
0: Só um minutinho. Elton.
1: O Elton e o Elton.
0: Tá. E o nome da filha?
1: E Lázaro. Elias.
0: Tá. Bastante filha.
1: E a três filha é Rafaela.
0: Tá.
1: Vanderlândia, que é o milagre da Santa Chaga.
0: Sim, Vanderlândia. E quem mais?
1: Ana Catarina.
0: Ana Catarina. Então, tá aqui o nome, anotei. Verlândio, Elton, Elcio, Lázaro, Elias, Rafaela, Vanderlândia e Catarina. Anotei, sim. Tudo, viu, filha? Anotei.
1: Padre, só pode fazer o seguinte, pela minha mãe, que quer fazer 2 anos, que ela faleceu.
0: Como é o nome dela?
1: É Maria Geracina Landim.
0: Maria do quê?
1: Geracinda Landim.
0: Tá bom. Rezarei missa em intenção. Obrigado por ser associado, obrigado por se tornar mensageiro e obrigado por ter ligado. Vamos pedir que a cura da Vanderlândia seja completa. Um grande abraço a Maria Judite de Petrolina, Pernambuco, YouTube, Parabólica Digital, Rádio Tabajara FM que nos transmite, Dom Antônio Carlos Cruz Santos da Diocese de Petrolina. Eu vou para o intervalo, volto refletindo porque hoje é o dia do nascituro e voltamos, lembrando, quarto dia da novena de Nossa Senhora Aparecida. Voltamos já. Volte comigo.
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3: 10h50. 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

aniversário da Rádio Amizade FM de Celso Ramos, Santa Catarina, Cidade FM de São João da Ponte, Minas Gerais, Ocara FM 104.9, Ocara, Ceará, RCV FM, Dois Vizinhos, Paraná, Estúdio FM, Papagaios, Minas Gerais. Filhos queridos, eu vou encerrar hoje com o clipe dessa música, Meu Primeiro Amor, que marcou o retiro esse ano. Meu primeiro amor é Jesus. Filhos queridos, hoje é dia do nascituro. E a igreja celebra hoje com muita responsabilidade. A palavra nascituro refere-se àquele que está por nascer, a criança que foi concebida no ventre materno. E o que a igreja diz a respeito do aborto? Assim afirma a Santa Igreja. Goste ou não goste, esta é a doutrina da igreja. A vida humana deve ser respeitada e protegida de maneira absoluta, a partir do momento da concepção, desde o primeiro momento da sua existência. O ser humano deve ser reconhecido em seus direitos de pessoa, entre os quais o direito inviolável de todo inocente à vida. Catecismo da Igreja Católica, 2270. Você é católico? Me perdoe usar essa palavra. Obedeça à igreja. Sim à vida, não ao aborto. Ainda continua desde o século I. A igreja afirmou a maldade moral de todo aborto provocado. Esse ensinamento não mudou, continua o catecismo da igreja. Esse ensinamento continua invariável. O aborto direto, quer dizer, querido com fim ou como meio, é gravemente contrário à moral. O próprio direito canônico diz assim: você é católico? Obedeça. Os fetos abortivos, se tiverem vivos, sejam batizados quando possível, quando se trata de aborto espontâneo. Mas o que eu quero dizer é que nós somos a favor da vida, nunca da morte. Paulo VI, na Gaudium et Spes, assim afirma: tudo que se opõe à vida apresenta o seguinte: homicídio, genocídio, aborto, eutanásia, suicídio voluntário, vão contra a dignidade da pessoa humana e ofendem gravemente a Deus. Deus, que é autor da vida, confiou aos homens o encargo de preservá-la. Com isso, o aborto e o infanticídio são crimes abomináveis. Gaudium et Spes, 51. Portanto, somos da vida contra o aborto. E juntos, vamos à novena? A novena de Nossa Senhora Aparecida. Mas antes, você gostaria de fazer um ato em favor da vida? Fale para as pessoas que a vida pertence a Deus. Fale, proclame: somos a favor da vida. Quarto dia, Nossa Senhora Aparecida, rogai por nós.

0: Mãe, Nossa Senhora da Conceição Aparecida, Mãe de Deus, Rainha dos Anjos, Advogada dos pecadores, refúgio e consolação dos aflitos e atribulados. Nossa Senhora Aparecida, cheia de poder e de bondade, lançai sobre nós um olhar favorável, para que sejamos socorridos por vós em todas as necessidades em que nos acharmos. E de modo particular hoje, nesta novena, faço o meu pedido. Qual o seu pedido? A Nossa Senhora Aparecida. Neste ano, insista para que você possa dizer obrigado, Jesus, porque por meio de Maria eu recebi esta graça. Nossa Senhora Aparecida, padroeira do Brasil, livrai-nos de tudo o que possa ofender-vos e ao vosso Santíssimo Filho Jesus. Nossa Senhora Aparecida, preservai-nos de todos os perigos da alma e do corpo. Dirigi-nos em todos os assuntos espirituais e temporais. Livrai-nos da tentação do demônio, para que, trilhando o caminho da virtude, possamos um dia ver-vos e amar-vos e na eterna glória. Nossa Senhora Aparecida, rogai por nós. Nossa Senhora Aparecida, intercedei por nós. Nossa Senhora Aparecida, fazei-nos dignos das promessas de Cristo. Amém. Eu já vou para a bênção final, mas se teu coração for generoso, ajude-nos na campanha. Ajude a pintar a casa da mãe, Nossa Senhora. Acesse livrocasadamãe.com.br. Faça sua colaboração para que nós possamos climatizar, reformar o que precisa ser reformado por fora do reboco que está caindo, pintar depois por fora e por dentro. Pense com carinho nisto. O Senhor esteja convosco, Ele está no meio de nós. Abençoai, Senhor, a água, a roupa dos enfermos, as fotos de família. Abençoai, Senhor, todas as mães grávidas. Um dia tão importante que celebramos. Abençoai a água. Em nome do Pai, do Filho e do Espírito Santo. Amém. E eu me despeço com o clipe Meu Primeiro Amor, que marcou tanto o nosso retiro. YouTube Padre Manzotti. Evangelizar é preciso.
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Horas e 3 minutos, bom dia amizades do esporte no ar, o show de bola. Hoje, quinta-feira, 8 de outubro de 2026. Hoje, dia do nordestino, a vocês os nossos parabéns, bom dia. E vamos com as manchetes. Segunda taça, Pau de Óleo marca 51 gols em apenas 4 jogos. Contagem regressiva, faltam só 2 dias para a abertura do Municipal. Diretor fala como deve vir arbitragem para apitar o Municipal. Cruzeiro não joga bem, mas vence e pontua contra o São Paulo. Atlético vai ao Sul para não desgarrar do pelotão do Brasileiro.

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0: 11:05, bom dia para você, amigo torcedor. Chico Lagô, bom dia para você e parabéns pelo dia, né? Hoje é dia do nordestino.
1: Bom dia, Elton Silva, bom dia para meus amigos e amigas, obrigado. É isso mesmo, dia do nordestino, hein? Que Deus ilumine nós todos, né, o Elton Silva.
0: É verdade, Chico Lagô, que é do Rio Grande do Norte, né?
1: Rio Grande do Norte.
0: Rio Grande do Norte, mesma terra aí do nosso colega Isaac de Cáutico também, né?
1: É verdade,
0: Will Nunes, né?
1: Will Nunes, ele Taveira.
0: Taveira, Manuel, Manuel também do Rio Grande do Norte,
1: né? É, Manuel.
0: Rio Grande do Norte
1: também. Rio Grande do Norte.
0: Tá certo.
1: Começou com ele a vinda nossa pra cá, né?
0: É, a vinda pra Vazante, né?
1: Foi com ele que começou. Meu pai teve que vir também pra trabalhar e trouxe a galera toda, né?
0: Tá certo. Que bom. Muito bem-vindos aí. Ver vocês, com certeza, fizeram e fazem parte do crescimento da nossa região. Parabéns, viu?
1: É, obrigado.
0: Às 11:06, fechada a primeira rodada e aberta a segunda. Na segunda noite, pela segunda taça Pau de Óleo de futsal, tá? Tivemos ontem 2 jogos, tivemos na terça-feira abertura, Besíqueres 6, União Vazante 5 e Baixada 7, Nova Era 4. Ontem às 7 horas, Barcelona 6, Aras e Zidio também 6, gols de Cristiano Germano fez 4, Léo Oliveira e Paulo Henrique marcando para o Barcelona. Força e Hockey, Matheus Carvalho, Liliu, Rodilson e Juninho Cesostre, um gol cada para a equipe do Aras e Zidio, tá bom? Logo na sequência, já abrindo, né, a segunda rodada, tivemos um jogo de 17 gols. Às 8 horas, Nova Era 1, Besíqueres 16, já no segundo jogo seu da competição. Gols de Diego Teixeira, marcando para o Nova Era. Gabriel Maia e Matheus Pink fizeram 5 gols cada. Adriano 3, Zé Henrique 2 e João Carlos marcando 1 gol para a equipe Besíqueres. Após os jogos de ontem, Chico Lagoa, a Chave A tem aí o Besíqueres, líder com 6 pontos.

0: O Nova Era não pontuou, já fez 2 jogos e deve 18 gols, Elton Silva.
1: Situação complicada aí do Nova Era. 11 e 8. A segunda rodada tem sequência amanhã, às 7 horas, Aras, Isidio e Baixada. E às 8 horas, União Vazante e Barcelona. 4 jogos realizados, 51 gols marcados e a média de 12,75 por partida. O artilheiro é o Matheus Pink, né? É com 7 gols marcados. Ele é da equipe Besiktas, com 5 gols, Adriano e o Gabriel Maia, também do Besiktas. Com 4 gols, o Arley Lino, do União Vazante, Cristiano Germano, do Barcelona, e Zé Henrique, do Besiktas. E com 3 gols, Alexandre Medeiros e Ricardo Souza, do Baixada, além de que com 2 gols, Zé Henrique e João Batista, do Besiktas, e o Daniel Faustino, da equipe Nova Era. O futsal tá bom nível lá, Chico.
0: Bom nível, apesar de ser atletas vazantinos, né, que moram aqui na cidade de Vazante, uma competição fechada, mas tem bons jogadores. O Vazante tem bons jogadores do futsal, viu, Aldo Silva? E quem sabe um dia podemos estar disputando em uma competição fora de Vazante, como a Copa Mapá, como teve o ano passado, foi o ano atrasado, né, que a equipe atuou com mais jogadores de Vazante. O que falta é treinamentos, porque futsal você tem que ter entrosamento, tem que ter treinamento para a marcação, também com a posse de bola, né? E se tivesse treinamento, com certeza aqui em Vazante dá para fazer um bom time.
1: É verdade. 11 horas e 10 minutinhos, intervalo na volta, destaque para o campeonato municipal. Na volta você vai conversar com quem hoje, Chico? Com
0: o diretor de árbitro, o Leonardo
1: Caldas. Daqui a pouquinho então ele fala com a gente, tá? E também já vai liberar a arbitragem para a abertura do campeonato. 11 e 10 agora.
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9: 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Essa é a régua mais simples para separar uma oferta real de uma cilada. Se prometerem ausência total de juros, o problema não é a taxa, é a oferta inteira.
8: 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Show
1: de bola. 11 horas e 13 minutinhos, começa neste fim de semana, depois de amanhã, o Campeonato Municipal de Vazante, campeonato organizado aí pela LDV, mas com apoio total aí da Secretaria Municipal de Esportes, viu? É lembrar aos ouvintes que o secretário de Esportes, Isaú Fernando, voltou ao trabalho, ainda está em recuperação, mas

0: já está de volta ao trabalho à frente aí da secretaria. Vamos ter, como falamos ontem, né, alterações nos horários devido aí a iluminação que ainda não ficou 100% pronta, faltando inclusive alguns detalhes de regulagem. Já, inclusive, o Helder Dentim, presidente da LDV, vai falar, mas vai falar amanhã, na entrevista de amanhã, né? Então vamos ter, portanto, no sábado, a 1h20, Vazante e Guarda-Mor no Sub-15. E às 3h30, São João e Novo Horizonte. E para a arbitragem, Chico Lagoa.
1: Quem fala conosco é o diretor de árbitro, o Leonardo Gomes Caldas, o Leozinho. Mas antes eu quero mandar um abraço para o meu amigo Zé Pão, Elton Silva, que está na cidade de Uberlândia internado, vai passar por uma cirurgia em breve. Todo mundo conhece o Zé Pão, né? Pessoa maravilhosa, um cara excepcional, que Deus ilumine aí, que dê tudo certo, viu, Zé Pão?
0: É verdade, estamos juntos, viu, Zé? Uma grande pessoa, grande amigo nosso e... tem tudo a ver com o esporte, não esqueço nunca, num dia, num jogo à noite em que o Zé Pão jogava pelo Cruzeirinho, marcou 5 gols num jogo só. Zé Pão, Deus te abençoe, vai dar tudo certo.
1: O Zé Pão que jogava e enganava o árbitro no bom sentido. Ele não gostava muito de usar caneleira, ele colocava um papelão ali no meião, por baixo ali do meião, né? Ele falava para mim, Chico, fica mais leve para mim, para me movimentar melhor. E tinha árbitro que caía na onda. Eu falei, homem, você vai levar cartão amarelo. Mas ele conseguia jogar assim mesmo e o juiz não descobria.
0: Isso, é.
1: Mas já passou, pode falar, né, Zé? bom dia para você, o Leozinho. Como está o quadro de árbitros e assistentes para esse ano no Campeonato Municipal de Vazante? Tem mudanças? Tem novidades ou são os mesmos do ano passado?
2: Ô, Chico, bom dia. Uai, nós estamos com o mesmo quadro de árbitro, entendeu? Nós tivemos um curso aí, mas foi para futebol de salão. E as pessoas que fizeram o curso, infelizmente, não têm experiência ainda para estar atuando no campo. Vou contar com a mesma equipe que trabalhou o ano passado. Estamos aí com um número de pessoas aí bem reduzido, mas vamos tentar aí fazer o possível para conseguir cumprir que a gente vem tentando fazer aí todo ano aí no campeonato aí, de maneira mais correta possível, né? Porque o erro sempre vai acontecer, mas não é proposital e nem nada. A gente tenta sempre fazer o melhor, mas a gente tá aí com o quadro bem reduzido, Chico. E aí estamos esperando aí uma nova oportunidade de um novo curso para tá aí agregando mais pessoas. Os interessados a estar aí com a gente, aí, participando aí dos campeonatos, para a gente estar aumentando o quadro aí de árbitro.
1: Ô, Léo, como você disse, o erro, né, os erros podem acontecer com arbitragem, com assistente, mas vem cá, o ano passado eu percebi que alguns dirigentes reclamaram bastante de alguns árbitros. Você tem conversado com a arbitragem para esses erros não acontecer mais, ô, Léo?
2: Ô Chico, eu tomei conhecimento dessas reclamações. Geralmente a gente chega pro campo uma hora antes pra gente tentar corrigir isso aí, entendeu? É assim, a gente conversa com o pessoal, eu oriento. Agora eu tenho o apoio do Dentinho lá, da Liga, que também orienta e conversa. A gente tá tentando corrigir isso aí da melhor maneira possível, orientando, conversando com a arbitragem, pedindo mais concentração, entendeu? Que às vezes, como nós falamos, o ser humano é feito de falhas e essas falhas tem hora que acontece por falta de concentração, por deficiência, e isso aí não pode acontecer, né? Aí a gente está conversando sim, corrigindo isso aí e tentando entrar para dentro de campo mais concentrado e poder desempenhar melhor aí a função de arbitragem aí para a gente tentar corrigir, que alguns erros são bobos. O erro acontece, como nós citamos aqui, mas alguns erros às vezes é por desconcentração, por mal colocação. Isso aí a gente está tentando corrigir sim dentro do vestiário com a minha equipe aí.
1: Você gostaria de deixar um recado para dirigentes, técnicos, né? As pessoas que vão trabalhar na comissão técnica, para jogadores? Porque, às vezes, teve árbitro que deixou de apitar porque, dependendo do jeito de xingamento, né? Tem pessoas que xingam muito exagerada, né, o Léo?
2: Ô Chico, eu sou uma pessoa.

0: pessoa assim, bem sensata, entendeu? Em relação a isso aí, cada um tem uma personalidade, né? Tem um modo de expressar. É igual você falou. Às vezes, dentro de campo, tá com a cabeça quente, a pessoa se exalta um pouco, mas os erros têm que ser corrigidos, a regra tem que ser cumprida. E a gente tá lá para tentar fazer isso. Se algum dirigente, algum jogador, alguma pessoa assim, a gente vê que tá faltando com respeito, mal intencionado, ou até mesmo por estar com a cabeça crente, agressiva ali, a única forma que a gente tem é cumprir a regra, né? Então, é igual você falou, o erro acontece, a gente não tá ali para isso, a gente vai tentar corrigir os nossos erros. Espero também que eles possam refletir, né? Sabendo que eles são pessoas, são seres humanos, né? Que não tá ali para errar, mas o erro pode acontecer. E realmente, como você falou, a reclamação ela pode vir de qualquer pessoa, de qualquer maneira, mas tendo educação, né? A pessoa tendo educação para passar uma forma de expressar o que ela está sentindo na hora ali, eu acho que é uma forma bem coerente da gente, às vezes, evitar alguma coisa, alguma punição, algum mal-entendido, porque ali dentro das quatro linhas ali, a pessoa fica com a cabeça quente, tem hora, a gente tem que tentar compreender. Aí, da mesma maneira que eles têm o nervosismo deles, a gente também, às vezes, pode exaltar, falar alguma coisa que o jogador não quer ouvir, que o dirigente não quer ouvir, que o treinador não quer ouvir, e depois fala, né? Igual a gente vem escutando aí, tem punição para jogador e não tem punição para arbitragem, mas tem hora que os próprios jogadores, os próprios dirigentes, os próprios treinadores tira também a arbitragem do sério, né? Mas o que eu quero só pedir é isso aí. A gente está ali para cumprir as regras, vamos tentar cumprir elas de maneira mais positiva possível e que todos aí, todos os times, todos os dirigentes, jogadores façam um bom campeonato, que ninguém se lesione. Porque apesar de ser uma coisa aí que é um esporte, todo mundo gosta, eu creio que a maioria aí não vive só do esporte, tem suas famílias, tem um trabalho aí, tem os seus deveres a fazer, e que de jogo a jogo aí a gente possa estar retornando para casa aí, a minha equipe de arbitragem cumprindo o dever que tem que ser feito, e os jogadores, dirigentes, treinadores cumprindo também os deveres deles como time, né? Mas é isso aí. Muito
1: É
0: obrigado,
1: verdade.
0: Chico.
1: Obrigado, viu, Léo? Obrigado. Explicou tudo aí direitinho. Eu penso o seguinte, Eldo Silva, você também pensa assim, com certeza você pensa assim. O jeito de reclamar, o jeito de xingar, às vezes xinga e coloca pessoas que não tem nada a ver ali naquele momento. O que que a mãe de um árbitro tem a ver com isso? Do árbitro estar errando lá ou errou em algum lance? Aí coloca a mãe, coloca a família no meio, xinga de tudo quanto é jeito. Tem árbitro que está deixando de apitar e deixou de apitar por esse motivo, né? Dependendo do cara xingar, lógico que eu não vou falar aqui como é que eles xingam, mas todo mundo sabe, um xingamento que não tem nada a ver, né, Wilson?
2: É verdade, isso é cultural, né? Se bem que tem diminuído um pouco, né? Mas
1: Diminuiu, graças a Deus.
2: ainda continua, infelizmente. Então tá, o quadro de árbitros, né? Segundo aqui o diretor, árbitros Ronaldo Vieira Magalhães, Adílis Aleomar de Souza, Gustavo Garcia da Silva e Renato Rodrigues de Moura. Assistentes, Paulinho Marconi Borges, Éder José Silva, Vicente Paulo Hugo Barbosa, Sérgio Eli de Assunção, Vinícius Ricardo Silveira, que é o Mico, e Leonardo Gomes Caldas. E atenção já porque já temos a arbitragem para os jogos de abertura, tá? No próximo sábado, às 13h20, vão jogar Vasante e Guardamó pelo Sub-15. Apita Vicente Paulo Hugo Barbosa. Nas bandeiras, Leonardo Gomes Caldas e Sérgio Eli de Assunção. E na mesa, Edley Júnior Cortes Unando. Categoria principal, São João e Novo Horizonte. Árbitro, Ronaldo Vieira Magalhães. Auxiliar 1, Paulinho Marconi Borges. E o 2, Renato Rodrigues de Moura. Quarto árbitro, Leonardo Gomes Caldas, e o mesário, Edley Júnior Cortes. Um detalhe, Chico, que na reunião ficou decidido que quando haverá o quarto árbitro, o mesário não poderá usar o
1: E,
2: radiocomunicador, né?
1: exatamente, foi falado isso na reunião, né? Tem que ficar atento nisso aí.
2: É verdade.
1: E espero que a arbitragem, né, o pessoal aí que vão apitar, são todos nossos amigos. Lógico que é evidente que a gente está aqui para elogiar quando tem que elogiar e criticar quando tem que criticar, porque se eles pegam

0: o apito, pega uma bandeira, eles estão sujeitos aí a erros e acertos. E nós temos que analisar um por um, Elton Silva, e comentar o que foi feito, né? Se acertou ou errou.
1: 11:24, intervalo, na volta, Campeonato Brasileiro.
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1: Show de bola! 11:27, tivemos ontem a volta do Brasileiro, tivemos ontem 6 jogos, Bragantino e Mirassol 1-1, Inter 2, Corinthians 1, Remo e Grêmio 1-1, Vitória 4-0 na Chape e o Vasco 2-1 no Botafogo, além de o Cruzeiro 2-0 no São Paulo. Tá, vamos a uma reprise aqui dos gols, um compacto rapidão aqui dos dois gols de ontem e aqui na programação a narração é do Oswaldo Reis, o Piquetito.
10: Rala a bola para Marcos Antônio, mete na grande área, tira para o Zé Lucas, o garoto sai jogando, toca na bola, bola boa, pediu de volta, sabe jogar o garoto, recebeu, abre para a direita, Caio Jorge dominou, vai bater uma bomba, soltou o Coronel, Bruno Rodrigues bateu, na trave voltou, gol! Tenta Felipe Moraes. Lindo passo para o Matheus Pereira. Pode fazer. Tentou ajeitar.

0: coloca, vai bater a gol!
1: A 0 para o Cruzeiro, tá? E hoje o Atlético entra em campo, hein? É, logo mais tem compromissos. Hoje é os jogos, tá? Para fechar a rodada, 7:30. Jogão em Santos e Flamengo na Vila. Às 8, Atlético Paranaense e Atlético Mineiro lá em Curitiba. 9:30, Fluminense e Curitiba. Além de Palmeiras e Bahia também, 9:30. Vamos chamar aqui as coisas do Atlético rapidão aqui na programação com ele, Cláudio Rezende.
2: O Galo que aguarda ainda para amanhã de hoje aqui em Curitiba a chegada do volante colombiano Kevin Castanho, que está voltando dos Estados Unidos após jogos em data FIFA. Até por conta disso, a tendência de que ele não comece jogando contra o Atlético Paranaense. O Galo que vai ter Vitão e Pacini, eles viajaram para cá. Por outro lado, os equatorianos, Minda, Preciado e Alan Franco não vieram depois que tiveram um desgaste físico, estavam do outro lado do mundo, jogaram no Japão. E aí a comissão técnica, o Barba Domingues, preferiu preservá-los do jogo. O Galo vai enfrentar um dos melhores mandantes do campeonato e casa cheia. Expectativa para mais de 30 mil torcedores logo mais na Arena da Baixada aqui em Curitiba.
3: Repórter Cláudio Rezende para a Rede Tassati.
1: Obrigado, Cláudio. 11:30. Chico Lagoa, um abraço para você. Muito bom dia. Um
4: abraço a você, Aldo Silva. Fique com Deus.
1: Amanhã tem entrevista sua com quem?
4: Com o presidente da Liga.
1: Ah, o Helder Dentinho.
4: Helder Dentinho. Vai explicar tudo aí para a galera.
1: Tá bom, tá bom. Amanhã o Chico Lagoa volta ao programa para bater bola aí com o Helder Dentinho. Abraço, Tom, bom dia. Mais uma vez, parabéns pelo Dia do Nordestino. Meu Chico, abraço, Deus abençoe.
4: Amém.
1: 11:30, final do show de bola. Vem o Montanhas Notícias aí com ele, Maurício Araújo. Lembre-se, não use drogas, pratique esportes e viva a vida. Bom dia, batucamos, batucamos, estamos subindo.
5: Onze horas e 30 minutos.

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0: 12 horas e 34 minutos, um abraço para você, obrigado sempre pela audiência. Eu sou Maurício Araújo, vou apresentar o Montanhesa Notícias para você a partir de agora, com a redação de Anderson Frank e a direção de Romão Gonçalves Dias. Lembrando que hoje é uma quinta-feira, dia 8 de outubro de 2026. Prossegue no bairro Serra Dourada as quermesses e as celebrações em louvor à padroeira do Brasil. 10º leilão Direito de Viver de Vazante será realizado no mês de novembro. Botecos da Lapa movimenta a gastronomia no nosso município até o dia 15 de novembro. Homem é preso com 27 pedras de crack durante uma abordagem aqui na cidade. Polícia Civil investiga grupo suspeito de furtar gado na região. E com o tempo e a temperatura, é dizer que o calor continua e chuva rápida pode também surpreender os mineiros nos próximos dias. Está no ar Montanhesa Notícias para você.
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0: Onze horas e 36 minutos. Nós vamos chegar aqui com o tempo e a temperatura para vocês. Já já nós vamos falar do Festival Gastronômico. O secretário de Turismo, Cultura, está aqui do nosso lado, Edvan Fernando, e nós vamos falar deste evento que já virou uma tradição e tem aquecido de forma significativa o nosso comércio. Olha o tempo e a temperatura, o segundo Instituto Nacional de Meteorologia, é que a temperatura mínima registrada durante a madrugada foi de 21 graus, foi quente a madrugada, hein? Enquanto a máxima hoje deve chegar na casa de 35. E alerta amarelo para o perigo potencial de baixa umidade relativa do ar. A umidade vai variar entre 20% a mínima e 80% a máxima, com tendência à elevação. Olha, a comissão organizadora do leilão Direito de Viver definiu em reunião realizada na última terça-feira a data da próxima edição, ou seja, o leilão deste ano de 2026. O evento será realizado no dia 29 de novembro, lá no Tatersal, do Parque de Exposições, seguindo praticamente o mesmo formato das edições anteriores. Segundo a organização, as visitas às comunidades rurais, aos produtores rurais, para arrecadação de animais, já vai começar nos próximos dias. Esta será a 10ª edição, ou seja, o 10º leilão Direito de Viver, com o objetivo de angariar recursos para auxiliar no tratamento de pacientes com câncer que são atendidos pelo Hospital de Amor, lá em Barretos, São Paulo. Na edição do ano passado, o leilão ele conseguiu arrecadar R$ 310 mil, valor que posteriormente foi repassado à instituição. Então já ficam todos os produtores rurais que são já acostumados a fazer essas doações em animais para o leilão Direito de Viver. Em breve nós vamos divulgar aqui o cronograma das visitas.

0: pelos setores, né, com essa equipe de voluntários. E a gente lembra as pessoas de Vazante, os pessoal do meio rural, também das cidades vizinhas aqui da cidade, que se você não é produtor rural, se você não tem um animal para doar, você pode fazer a doação de um objeto que é muito bem-vindo, muito valorizado pelas pessoas que ali participam do leilão Direito de Viver. Então, a gente espera que você possa realmente estar doando ali uma panela preta, às vezes um objeto que está jogado, encostado aí na sua casa, na varanda, ou mesmo lá no fundo do lote, tem alguma coisa do quintal que é importante e que às vezes a pessoa se transforma aquilo no artesanato e que pode, sem dúvida alguma, ser valorizado, e aí você estará participando do leilão. Botecos da Lapa movimenta a gastronomia no nosso município até o dia 15 de novembro. Já já a gente conversa com Edvan Fernando aqui no Montanhesa Notícias.
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0: 11 horas 43 minutos. Hoje o Edvan Fernandes é o nosso convidado aqui do nosso jornal e nós vamos falar de um projeto importante que é Botecos da Lapa, que tem movimentado a gastronomia de Vazante ao longo desses anos. Está em andamento esta edição do Circuito Gastronômico Botecos da Lapa, o evento que segue até o dia 15 de novembro e reúne aí 20 estabelecimentos do setor de alimentação que preparam os pratos exclusivos para participar. Edmar, queria que você falasse exatamente de mais uma ação do governo municipal, que é essa movimentação gastronômica do nosso município, que tem realmente chamado muita atenção, não só daqueles que estão consumindo, degustando, mas do nosso comércio também. Edvan, bom dia.
1: Bom dia, Maurício. Bom dia a todos os ouvintes da Rádio Montanhesa. É sempre um prazer estar aqui com vocês. Vocês sempre abrem as portas aqui para nós. Quero mandar um abraço ao nosso prefeito, Gabriel. Anteontem foi dia do prefeito, né? Então, mandar mais esse abraço especial para ele, para o nosso vice-prefeito Jean e toda a nossa equipe de governo também. Pois é. Falando em prefeito, Maurício, essa ideia foi dele. Acredita? Essa ideia de fazer um festival de comida de boteco foi do nosso prefeito Gabriel e a gente abraçou juntamente com o Sebrae, que é o nosso parceiro técnico, para justamente a gente ter uma novidade, né, na questão do festival gastronômico aqui em Vazante. Então, foram inscritos, né, vários empreendimentos, mas foram selecionados 20, e esses empreendimentos passaram por uma capacitação formativa com a chefe Gabi Tropicana, que é ali de patrocínio, alguém que entende muito bem do riscado da comida de boteco voltada para a questão da comida mineira também, que é muito importante e absolutamente necessário que a gente continue falando e fazendo comida mineira, haja vista se tratar de um dos maiores patrimônios, né, imateriais do estado de Minas Gerais. Então nós estamos aí com 20 empreendimentos, com 20 pratos novos, né, dentro desses empreendimentos, esse ano num formato diferente, não num formato presencial, mas que as pessoas podem ir aos empreendimentos que têm a loja física ou pedir através dos aplicativos de delivery, que aqui em Vazante nós temos dois, né? Então, assim, o que os empreendimentos já estão passando para a gente é que está sendo um sucesso total. Ontem até nós estivemos na Feira Livre com os artesãos e também tivemos a oportunidade de experimentar pratos daqueles que estão lá, né? Daqueles que também são feirantes na quarta-feira. Então, assim, está sendo uma alegria muito grande para a gente ver que um projeto que nasce de uma ideia boa do prefeito, como sempre, está funcionando, está rolando bem e está levando mais desenvolvimento, mais renda e gerando dinamização econômica aqui dentro do município de Vazante.
0: Edvan, e os critérios para, na reta final, a gente realmente saber quais foram, né, os pratos, digamos assim, que teve esse gosto, né, e preferência das pessoas?
1: Olha só, Maurício, a gente desenvolveu um site, né, que as pessoas podem acessar lá pelo arroba Patrimônio Vazante no Instagram, tá lá na nossa bio o link do site, e sempre que você compra um produto, você recebe um QR Code que vai te direcionar para aquele site. Lá dentro do site você pode votar no prato, dando a nota que aquele prato mereceu dentro dos critérios, apresentação, sabor, escolha dos ingredientes, etc. E nós também teremos a avaliação de chefes de cozinha profissionais. Então, além da votação do público, nós também teremos chefes de cozinha de outras cidades, né, não aqui de Vazante, que vão avaliar tecnicamente esses pratos, para que ao final a gente consiga, né, premiar os 3 primeiros lugares com 10 mil primeiro lugar, 5 mil segundo lugar, 3 mil terceiro lugar. Eu acho que é uma forma de, além da gente manifestar a nossa gratidão pelo grande esforço que cada um fez, a gente também poder dar um up na economia daquele empreendimento, né? Eu tenho ficado muito feliz com as notícias que eu tenho recebido das premiações dos anos anteriores, né? Quem ganhou conseguiu comprar equipamento, conseguiu fazer uma melhoria na cozinha. Então, isso é muito bom. Então, eu acredito que, assim, a comunidade precisa abraçar bastante isso, porque para o turismo, que é o nosso projeto principal, a gastronomia é absolutamente necessária. A pessoa que vem para Minas Gerais, ela quer comer comida mineira, né? Então não faria sentido eu trazer um chefe de São Paulo para poder dar a consultoria para os meus restaurantes daqui, os empreendimentos daqui, e modificar

0: a nossa cozinha tradicional. Então, eu acredito que assim, a gente agora tem comida de boteco que tem a cara de Minas Gerais. Eu vou dar um exemplo que eu estou experimentando todos. Até o final, eu vou conseguir experimentar os 20. Mas, por exemplo, o pessoal do P&P Pizza, só um exemplo, viu, pessoal? Não fica com ciúme. Fez uma pizza de linguiça caipira com queijo Minas cremoso. Existe uma coisa mais mineira do que isso? Tem a moça que fez o bolinho de arroz com linguiça caipira. Tem o Paulo que fez tipo um bombom de jiló. Tem coisa melhor que tirar gosto com jiló?
1: Eles ficaram à vontade para criar ou teve algumas exigências? Me refiro nos ingredientes,
0: Não
1: Edivan.
0: tivemos exigência no ingrediente.
1: Ficaram à
0: A
1: vontade.
0: ficaram à vontade outra. A chefe Gabi, ela procurou fazer algo que combinasse com o empreendimento.
1: Ah, tá,
0: Não
1: entendi.
0: criar nada mirabolante que depois não vai ficar no cardápio.
1: Quer dizer, a cara do prato, a cara do estabelecimento comercial.
0: Exatamente, exatamente.
1: Legal.
0: E isso para que a gente tenha novidades nos cardápios, né? Não seja só do circuito, mas que isso permaneça no cardápio de cada empreendimento e que também chame bastante a atenção da comunidade por se tratar de uma novidade, né? Então entrem no iDelivery, no Mais Delivery, nas páginas dos próprios empreendimentos, lá no Instagram, arroba Patrimônio Vazante, nós já postamos todos os pratos. A partir de hoje a gente vai postar os vídeos dos empreendimentos, com um melhor do que o outro. Então, tudo feito com muito carinho, com muito amor e com vontade de que isso pegue de vez na vida das pessoas. Já é um evento que está dentro do nosso calendário, né? E que cada ano a gente tem tentado surpreender mais a população e também ajudar bastante os empreendimentos.
1: E que os comerciantes, seria bom, claro, se fosse todos, mas pelo menos aqueles que receberam a premiação, que continuem fazendo esses pratos. Isso para intensificar e massificar esse cardápio mineiro de Vazante, né, Divan?
0: Exatamente. E uma coisa que eu acho legal, Maurício, é o quanto isso movimenta a economia da cidade,
1: Sem
0: né?
1: dúvida,
0: Porque,
1: claro.
0: por exemplo, se você vai fazer algo com linguiça caipira, você tem que comprar linguiça caipira ou então fazer, né? E isso é muito legal porque você compra aqui. A maioria dos pratos tem queijo, queijo Minas, queijo feito em Vazante. Isso é muito bom. É muito bom. Deixa a gente muito feliz de verdade.
1: Afinal, vai ser quando, Edivan?
0: Dia 15 de novembro é o último dia, e aí a gente vai marcar um evento, né, para poder fazer a premiação com o pessoal e a gente noticia aqui depois para todo mundo.
1: Legal, Edivan. Parabéns, o governo municipal. Você à frente dessa pasta tem movimentado bastante, porque eu estou acompanhando. E nós estamos caminhando agora, de fato, para Vazante, uma cidade nascida da fé, uma Vazante de grutas, uma Vazante turisticamente que vai ser conhecida, né, Divan?
0: Exatamente. Nós temos levado, Maurício, Vazante para lugares onde jamais se imaginou. Nós chegamos de São Paulo semana passada. A gente estava na ABAV, a maior feira de agências turísticas da América Latina, né? Hoje, inclusive, a gente já tem reunião com agências de São Paulo que querem trazer turistas para a festa da padroeira de Vazante. Isso é muito importante. É um trabalho que às vezes nos custa não tanto financeiramente, mas mais o cansaço físico, mental. Mas tem valido a pena. Porque cada ônibus que chegar aqui vai deixar aqui dinheiro. E é isso que é importante, para que o nosso comércio seja superaquecido, que o hotel esteja cheio, que o restaurante esteja lotado, posto de gasolina, farmácia. É para isso que o turismo existe, para trazer dinheiro de fora para ser empregado aqui. E aí as nossas pessoas são melhor empregadas, são melhor pagas e a diversificação econômica acontece.
1: Obrigado, Edivan. Qualquer novidade, nós estamos aqui, já estamos apreensivos, né? Já estamos esperando esse resultado desses pratos que já estão nos estabelecimentos comerciais.
0: Vai ser difícil para os chefes e para o povo julgar, viu? Porque tá um melhor do que o outro. Muito obrigado, Maurício. Um abraço a toda a população vazantina, no nosso prefeito Gabriel, nosso Vichan e toda a nossa equipe de governo.
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6: 4 minutos faltando para o meu dia. Mais uma vez, obrigado você que sempre tem acompanhado aqui as notícias no nosso jornal, acompanhando e sempre as novidades que é que acontece. Olha, a polícia, deixa eu trazer essa ocorrência policial aqui, ó. Um homem foi preso pela polícia militar aqui de Vazante. Isso foi ontem, quarta-feira, com 27 pedras de uma substância semelhante ao crack. O material foi encontrado em um veículo Ford Fiesta Sedan preto que foi abordado na Avenida Tancredo Neves. De acordo com a Polícia Militar, denúncias anônimas indicavam que o veículo estaria sendo usado para buscar drogas na região lá de Patos de Minas. Não especificou, mas em Patos de Minas. Durante a abordagem, nada de ilícito foi localizado com o condutor do veículo. Porém, na vistoria do carro, os militares encontraram em um recipiente amarelo, lá no console do carro central, as pedras de crack, 27 pedras. O suspeito disse que havia recebido o veículo emprestado como parte do pagamento de uma dívida relacionada à compra de drogas. No endereço do proprietário, de acordo com a polícia, ele confirmou aí a negociação e informou a dívida de cerca de R$ 1.200, dos quais 500 seriam abatidos com a entrega do carro. O homem foi levado ao Hospital Municipal de Vazante e depois foi encaminhado para a Delegacia da Polícia Civil. Aqui para o exame de corpo de delito, né? Algumas pessoas perguntam por que é encaminhado ao hospital. É porque a polícia faz o trabalho, as investigações ali, a prisão e as apreensões, e depois encaminha para o hospital para o exame de corpo de delito e depois encaminhado para a justiça. A Polícia Civil também de Minas Gerais

0: deflagrou aí na manhã de quarta-feira, Flamengo foi ontem, uma operação para investigar uma suposta associação criminosa envolvida em furtos de gado no noroeste do estado. Foram cumpridos 5 mandados de busca e apreensão em Lagoa Grande, João Pinheiro, incluindo a propriedade rural. A investigação começou após o furto de 5 bovinos em uma fazenda em Presidente Olegário. De acordo com a Polícia Civil de Minas, as apurações apontaram para um grupo com divisão de tarefas no transporte, na guarda e na comercialização dos animais. Durante a operação, os policiais apreenderam uma caminhonete, uma Ford, uma F1000, que conforme os autos teria sido usada para transportar os bovinos furtados. A Polícia Civil havia solicitado a prisão preventiva de 5 investigados. Outros 4 homens, um de 26, 37, 39 e 44 anos e uma mulher de 28. Esses foram, portanto, aí investigados. Os pedidos foram negados pela Justiça e, por isso, nesta fase foram cumpridas apenas as buscas. Os investigados foram indiciados por furto de gado e associação criminosa. As investigações continuam para verificar possíveis ligações com outros casos e identificar eventuais receptores e demais envolvidos. 12 horas, às 15 horas, Maurício Araújo retorna para a gente apresentar o Bem Sertanejo. Amanhã, de volta com mais uma edição do nosso Montanhesa Notícias.
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7: Empresários do setor moveleiro de Vazante participaram de uma missão técnica em Uberlândia, promovido pelo Nexa Transforma, em parceria com o SEBRAE, a CDL, a Advase e a Prefeitura Municipal. O grupo visitou as marcenarias Vitoriano Móveis e Marvit Móveis, além dos fornecedores Madeira NIT e Gasômetro Madeiras. O objetivo foi conhecer novas tecnologias, processos e soluções para o setor, contribuindo para o fortalecimento e a geração de renda do município. Um dos destaques foi a automação de processos como corte e colagem, que pode ajudar a aumentar a produtividade e superar desafios de mão de obra. Ouça o depoimento do empresário Delano Teixeira, beneficiário do Nexa Transforma.
8: É uma visita importante, né, que vai agregar conhecimento.

0: aos profissionais da área e também ao município também, que vai, vai experimentar também um desenvolvimento, né, através desses profissionais que estão aí, né, focados no trabalho, na produtividade e também na entrega de um bom produto à nossa cidade vazante.
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1: Maravilha, 12 horas, 5 minutos, de volta no 93.5, Anderson Frank na comunicação a partir de agora, o Frequência Jovem no ar com sua participação, essa não pode faltar, 38131113 é o nosso telefone para você entrar em contato, para você mandar sua mensagem com o seu pedido musical, seja ela mensagem de voz ou de texto, é o 996881049 para você participar aqui na programação da 93.5. Aqui é a nossa tarde musical apenas começando, hoje quinta-feira, dia 8 de outubro de 2026. Até as 3 eu te faço companhia na programação da Montanhesa FM para o mundo inteiro.

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1: Meio-dia e 18 minutos.
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9: Deixando mais música. 12:21.
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9: 12h31, entrando na 93.5, Frequência Jovem com você até às 15h.

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7: 12h49, aqui nós temos mais uma sequência para você na sua tarde musical no Frequência Jovem da 93, Samantha Machado, viu? Nave espacial.

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6: Um e quatro, atenção para essa nota de falecimento. O Memorial São Pedro informa o falecimento de Joana Vieira Borges, esposa do saudoso José Mascate, mãe de Sebastião, Maria Geraldina, Maria Rita, João de Deus, José Otávio, Ana Maria e Luísa Aparecida, irmã de Hilário e Eurípides. Ainda deixa noras, genros, netos, bisnetos, familiares e amigos. A cerimônia de despedida é realizada na Sala Pérola. O encerramento da cerimônia ocorrerá às 16 horas no cemitério Campo da Esperança, em Vazante. A família enlutada antecipa agradecimentos. Noticiamos o falecimento de Joana Vieira Borges.
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6: 1:06, segunda hora da programação. Frequência Jovem até as 3 com você, Bob Sinclair.

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3: Daqui a pouco tenho informações para você na sua tarde, a 1h30, no Minuto Notícias. E nessa sequência musical você conte Paulo Pires, Pinta também, Lulu Scrollback, Kevin James.
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4: 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A Receita Federal começou nesta semana a enviar cartas para mais de 498 mil contribuintes que caíram na malha fina do imposto de renda. A ação faz parte do projeto Cartas 2026 e busca orientar a regularização das pendências e evitar multas. Os envios serão feitos em lotes semanais até 20 de outubro. O contribuinte pode consultar a situação da declaração no site da Receita Federal ou pelo aplicativo oficial. O sistema informa o motivo da retenção e a orienta sobre como corrigir eventuais erros. A malha fina ocorre quando a Receita identifica divergências entre os dados informados na declaração e informações disponíveis em sua base de dados. Nesses casos, a declaração é sempre separada para uma análise mais detalhada.
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4: Tem 84, Montanhas FM, aqui é a sua tarde com mais música. Tem Gustavo Lima e Luiz Fonsi.
10: Tá gelada?

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1: Uma hora 45 minutos aqui na 93.5. Daqui a pouco tem mais música para você acompanhar a nossa programação. Mas atenção aí para esse serviço de utilidade pública. Foi encontrado um cartão da Caixa em nome de Júnior Alves Siqueira, né? O dono pode procurar aqui na emissora para fazer a retirada desse cartão. A Cremilda Borges perdeu a sua carteira de identidade na próxima aí, Escola Estadual Mariana Soares. Caso alguém encontre, pode deixar aqui na Rádio Montanhesa.
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4: 8h47, o Frequência Jovem nessa tarde de quinta-feira. Trazendo para você Calvin Harris.

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2: Boa tarde, com mais música até as 3 horas. Anderson Frank com você. Tem Mascavo, Vasto Litoral.

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3: 2h20.
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6: 2:22, daqui a pouco Minuto Notícias, 93.5, até as 3, Anderson Frank com você, tem Lucas LM, na sequência Taylor Swift.

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4: 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Um homem foi preso pela Polícia Militar nesta quarta-feira em Vazante após serem encontradas 27 pedras de uma substância semelhante a crack dentro de um Fiesta Sedan preto. O veículo foi abordado na Avenida Tancredo Neves após denúncias de que estaria sendo usado para buscar drogas na região de Patos de Minas. Nada ilícito foi

0: encontrado com o motorista, mas durante a vistoria, os militares localizaram as pedras em um recipiente no console central. O suspeito afirmou que havia recebido o carro como parte do pagamento de uma dívida relacionada à compra de drogas. O proprietário confirmou a negociação e relatou uma dívida de aproximadamente R$ 1.200 com R$ 500 abatidos pela entrega do veículo. Após passar pelo Hospital Municipal de Vazante, o homem foi encaminhado à Delegacia de Polícia Civil na cidade de Paracatu.
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6: Daqui a pouco tem o Maurício Araújo, o Bem Sertanejo, na sua tarde a partir das 3. Muita música sertaneja, uma seleção bem legal para você curtir aqui à tarde. Nickelback.

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7: Eu vou me despedindo de você, amanhã a gente volta um pouco mais tarde, amanhã tem hora eleitoral, iniciei a programação eleitoral, a propaganda eleitoral gratuita, né? A partir do meio-dia e ainda até o meio-dia e 10, e a partir do meio-dia e 10 a gente começa aqui o programa Frequência Jovem na 93. Grande abraço a você, obrigado pela sua audiência, pela sua paciência e até amanhã. Daqui a pouco, Maurício Araújo.

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2: No batidão da viola, Maurício Araújo está chegando com Bem Sertanejo pra você. Esse é o programa que só toca modão, aqui não tem espaço pra modinha. Te faço companhia até as 18 horas, abraço você. Espero que durante o programa você possa interagir comigo também, mandar a sua mensagem de 30 segundos, e aí a gente vai conversando, vai interagindo através das ondas da 93, e aqui a gente toca a essência da música sertaneja. Eu falo que neste horário a gente toca as melhores duplas sertanejas do Brasil. Começando com eles, uma das duplas mais técnicas do Brasil, Durval e Davi. Mistério.

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0: O Marino está ouvindo Bem Sertanejo. Abraço, Marino. Obrigado aí pela audiência. Claudionice e a filha Daniela também está com o rádio ligado para ouvir aqui a programação do Bem Sertanejo nessa tarde. Leandro está me ouvindo lá no município de Coromandel. Obrigado aí pela audiência. Deixa eu trazer aqui a música carta para Claudionice. Eu vou trazer primeiro aqui a página de amigos e depois eu mando aí a carta com o milionário Zé Rico. Essa aqui, ó.
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0: Essa o Marino me pediu e já estão ouvindo o Chitão e o Chororó. Página de amigos.

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2: 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As novas regras para doação de sangue estão em vigor em todo o Brasil desde o dia 30 de setembro e devem aumentar o número de pessoas aptas a doar. A nova portaria do Ministério da Saúde reduziu alguns períodos de impedimento após tatuagens e determinados procedimentos estéticos ou invasivos. Por exemplo, o prazo pode ser de 7 dias quando houver condições de segurança comprovadas. Sem essa comprovação, pode chegar 4 meses. Para endoscopia, o impedimento passa a ser de 4 meses. Outra mudança permite que doadores habituais com mais de 70 anos continuem doando, desde que sejam aprovados em avaliação clínica e estejam em boas condições de saúde. Pessoas que passaram por cirurgia, por exemplo, bariátrica, também poderão voltar a ser aprovadas.

0: avaliados para doação. Isso após uma revisão de critérios que anteriormente poderia resultar em impedimento definitivo. Às 4 horas e 30 minutos, tem mais notícias para você.
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5: Nada melhor do que uma música sertaneja enquanto você vai trabalhando. Que o papai do céu abençoe sua tarde.
6: Para suportar os caprichos dele.
5: Quero te fazer companhia aqui na 93.5 até as 18.
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5: Indiferente onde você estiver trabalhando, não importa a sua profissão, o importante é que o rádio faz companhia para todos os profissionais que estão na lida do dia. Hoje tem novena em louvor à Nossa Senhora Aparecida. Vai lá para você jogar um bingo, né? Para você distrair, sair das redes sociais, porque Nossa Senhora ninguém aguenta até passar esse segundo turno, meu Deus do céu. Vai lá para você jogar um bingo, leva os meninos, dá um palito para aí, deixa eles distrair lá com a cartela. Mesmo marcando errado.

Errado tá bom, né? É, tomar um caldo, tomar uma cervejinha, comer um arroz, um feijão tropeiro. Tá certo? Eu espero vocês lá amanhã. Hoje é meu amigo Célio Gomes. Amanhã é sábado, domingo e segunda. O Maurício Araújo vai estar lá com vocês, beleza? 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Beleza? 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Os filhos do amado. Não é do amado Batista, não. É do amado nosso aqui, ó. Rogério e Renato. Mistério.

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0: Olha, no próximo domingo, às 15 horas, tem forrozão do Maurício Araújo na Music Hall. É isso mesmo, pessoal, vai sábado pra Lagamar. Lá vai ter o Cleides e o Léo Chinelada, lá no Projeto Conviver. E no domingão, aí o pessoal de Lagamar vem pra cá pra gente dançar com o DJ mais forrozeiro do Brasil, que é o DJ Adenilton Bastos.
1: Alô, Maurício Araújo.
0: Ó. Oh,
1: bom demais?
0: É o Baltazar?
1: Aqui é o Baltazar da Fazenda Minuano.
0: Ah, nego duro.
1: Como é que tá a chuva por aí?
0: Tá chegando,
1: aqui, rapaz. Aqui também não tá paradinho, não tá chovendo, não.
0: Não, mas ela vai chegar.
1: Ô, oh, Maurício Araújo, manda uma música pra nós aí de Gino e Geno. Que amor é esse?
0: Essa é boa, hein?
1: Beleza, tá... Maurício Araújo?
0: Pode ser, uai.
1: Até mais.
0: Complementa aí.
1: Mas é aqui de Presidente Olegário.
0: Beleza.
1: Ô, Maurício Araújo.
0: Tá aqui na minha agenda, Presidente Olegário.

Que amor é esse, giro e gênio? Tá chegando os homens pra cantar pra vocês. Isso é bom, hein, Baltazar? Canta bonito, né? É doido.

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4: Olha, escutando esse modão sertanejo dessa qualidade, eu quero aproveitar e convidar as comitivas, atenção comitivas, atenção amantes da cavalgada, atenção cavaleiros, atenção amazonas, prepara a sela, dá uma escovada no seu animal. E vamos para a Cavalgada da Carranca, em dia 7 de novembro, quarta Cavalgada da Carranca, que tem crescido. Essa cavalgada, ela tem tomado uma dimensão muito grande, né? Pela organização e muito ordeira essa cavalgada, todas as idades. E tem criança, tem mulheres, tem o pessoal da menor idade que também prepara o animal para ir. É uma beleza, né? Dia 7 de novembro, saindo às 13 horas... lá no Parque de Exposições, chegando lá na Associação da Carranca, aí vai ter bingo, vai ter praça de alimentação, banda pé de serra, vai ter a banda pé de serra para fazer um forrozão para vocês lá, beleza? O Eduardo, meu amigo de som lá do São Brás, o Felipe, né, pai e filho de somzinho lá. Vai ser um forrozão para vocês com a banda Pé de Serra. Então, agenda aí, 7 de novembro, quarta Cavalgada da Carranca, saindo às 13 horas do Parque de Exposições e a chegada lá na Associação da Carranca com muitas atrações e um forrozão com Pé de Serra. Uai, Flavinho, você tá bom, Flavinho? Como é que tá?
5: Boa tarde, aqui é o Flavinho.
4: Beleza?
5: Bom demais.
4: Ué, tu, ué.
5: Só o Mele. E o forrozão lá, Maurício, isso é domingo, né?
4: Domingo, às 15 horas.
5: Pra me arrumar a noiva lá.
4: Aí eu te ajudo aí.
5: Manda um modão aí pra nós aí.
4: Tá.
5: Manda um modão aí pra nós. É Tempestade de Paixão. Manda
4: boa.
5: Lá pro Ronaldo, lá no Salobo e meu tio Gelson lá no Moreira. Lá
4: beleza, alô Gelson.
5: Para o meu rouco, mas o meu tio Ail também que tá lá também.
4: Beleza.
5: Pode deixar. Esse modão aí pra nós aí. Tempestade de Paixão. Tá na montanheza, tá beleza.
4: Ai, nega apaixonada esse Flavinho. Flavinho, você chegando lá, você me procura e com a gente não tem pra você lá. Beleza? Maurício, Flavinho que é uma nuvem, Maurício. Fica namorando, depois 6-9, depois der certo casa. Não vai de uma vez não, viu? Nós, vai depois, Flavinho. Vamos lá pro Lagoa Grande? Ô, Zico.
6: Oi, boa tarde.
4: Beleza?
6: Tô mal isso. Aí nessa região do Seja, aí tá quente igual aqui. A chuva deu uma passadinha, que esquentou outra vez.
4: De novo, esquentou, rapaz.
6: Tá quente aqui, rapaz de Deus. Só esquentou, que virou um trem doido.
4: Mas tá bom, a chuva vai vir.
6: É com o raio aí, Maurício, tranquilo?
4: Tá, graças a Deus, tá, Zico.
6: Maurício, querendo pedir uma música do... Que os meninos lá, o... O Zanei Zanato.
4: Zanei Zanato.
6: E oferecer pra esses carreiros aqui da Lagoa Grande, Biboca, essa região nossa aí toda. Oferecer pra todos os carreiros que gostaram dessa música.
4: Beleza,
6: Maurício. Passa pra nós, um trem apaixonado, Zanei Zanato, pra nós fazer favor, Maurício.
4: Pode deixar.
6: Um abraço.

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8: Fala, meu amigo Jacaré, tá escutando o Maurício?
10: Alô, Maurício Raul, sumiu, aí?
8: Eu não, tô aqui, uai.
10: Tá vazante aí?
8: Quente.
10: Maurício, manda um modão lá pro nosso amigo Sendino, lá do rancho, lá na beira do Claro.
8: Tô à toa.
10: Rapaz, gente boa, amigão nosso aí. Faz tempo que eu não vejo isso. Não sei como é que ele tá, hein?
8: A boniteza danada. Não, Maurício. Tá sadio igual um coco.
10: Pois manda uma moda pra ir lá.
8: Manda.
10: Bem caprichada.
8: Pode deixar.
10: Aê, Sendino.
8: Pode deixar. Sendino tá novo, rapaz, que não fica velho, não. Que chegou no cerne. Rapaz, ele tá numa simpatia. Se você vê ele, você não vai nem conhecer. A hora que ele falar, eu sou o Arcendino, você vai olhar pra ele e falar assim, não, não acredito que eu sei. Novo, rapaz, conservado. Hein? Ô, Leonardo Schmidt.
11: Maurício, boa tarde, você tá bom?
8: Tô bom, Leonardo.
11: Falei com o Léo Schmidt.
8: Fala aí.
11: Maurício, eu gostaria de diferenciar a música do Rick Renner, filha. Minha filha tá completando mais um ano de vida hoje.
8: Opa, coisa boa, eu graças a Deus.
11: Quero oferecer pra ela, Amanda, ela trabalha na Alquimia. Manda pra ela, por favor. Tá na Montanhesa? Tá, beleza.
8: Ô, Amanda, felicidades pra você, o pessoal aí da Alquimia. Seu papai tá mandando um abraço, um beijão carinhoso, desejando muitas felicidades. Vou tocar o Léo Dias e o Zanato, pro Zico Juca, depois...

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2: 4h24.
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3: Um abraço, meu amigo Flávio Silva. Ô, Flávio, você tá indo pra Lagamar, tá vindo, eu sei que ele tá no carro, né? Sintonizado aqui no Bem Sertanejo. Um abraço, um beijão no seu coração. Meu amigo, meu irmão, Flávio Silva.

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2: 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A comissão organizadora do leilão Direito de Viver definiu em reunião realizada na última terça-feira a data da edição de 2026. O evento será realizado no dia 29 de novembro, no Parque de Exposições de Vazante, seguindo praticamente o mesmo formato das edições anteriores. Segundo a organização, as visitas às comunidades rurais para arrecadação de animais começam nos próximos dias. Esta será a 10ª edição do evento, que tem como objetivo angariar recursos para auxiliar no tratamento de pacientes com câncer que são atendidos pelo Hospital de Amor em Barretos. Na edição de 2025, o leilão arrecadou R$ 310 mil, reais, valor que foi repassado à instituição.
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4: 12 minutos faltando para as 17. 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

4 horas da cidade, nascida da fé. Manda sua mensagem pra mim. Mandar aqui no ar pra você, pode ser? 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Uma do Zezé na sua tarde aqui no Bem Sertanejo da 93. Ainda sou o mesmo homem.

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1: Um abraço, meu amigo Virgílio, está me ouvindo lá no Cerrado, lá no Sobrais de Minas, está na audiência lá no Bem Sertanejo. Meu amigo Edinho, a Vanessa, os meninos, tem uma turma lá também de Mar do Pé de Manga, escutando Bem Sertanejo. Alô, Edinho.
2: Boa tarde, Maurício. Manda um alusão pro Edinho aqui, o Edinho, seu amigo, Celaria Texas.
1: Ah, nego duro.
2: Aqui de Mar do Pé de Manga.
1: Beleza.
2: Para Celaria Texas. Manda um alô aí pra nós, estamos aqui, Vanessa, os meninos, Marcos, funcionário do Adelino, da Ajas, manda um alô aí pra nós.
1: Um abraço para o Marcos, e o Adelino, hein, rapaz, tem um tempão que eu não falo com o Adelino. Adelino é meu amigo, né, de vez em quando a gente bate um dedinho de prosa, grande Adelino da Ajas, e o Edinho da Celaria Texas. Ó, o Edinho gosta de moda desse jeito aqui, ó. Com as modonas mais raiz, essa

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0: Deixa eu abraçar aqui minhas amigas que estão na audiência, a Fernanda e também a Laura, as meninas que tá aí, ó, movimentando toda a nossa região, as meninas que dançam bonito demais, já participaram várias vezes lá do Forrozão do Maurício Araújo. Um abraço, Fernanda, pra você, um abraço e pra Laura, admiro muito vocês, o top demais as meninas. Beleza? Vou trazer para vocês aqui o Chico Amado e o Xodó. E vai um abraço para todo o pessoal que segue aí nas redes sociais, a Fernanda e a Laura. Isso aqui é o Edmar do Arrependido. Fala com o Maurício aí, Edmar. Você tá andando o seu jeito sumido aí.
2: Maurício, é Edmar.
0: Fala.
2: Ô, se eu te falar, tem uma turma escondida aqui no Arrependido. Isso que não é para me falar nome, não.
0: Uai, por quê?
2: Aí você mandou uma música para mim, pros Cosme Baiano, o Bolivar.
0: Certo.
2: Se você pudesse mandar aquela taque não pega, taque não pega. Você sabe aquele golzinho ruim de bateria?
0: Sim.
2: Manda pra mim.
0: Beleza, a cara dessa moda. Já eu mando pra você, Edmar Arrependido. Um abraço, meu amigo Cosmo Baiano, também o Bolivar, na audiência.

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8: Fala, meu amigo, o que tá acontecendo com o seu carro?
9: Ou ele dá tchum, pra pegar. Agora esse diga isso, eu não tô entendendo, não. 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
2: Rapaz, eu mandei a mensagem pro Edmar agora e perguntei pra ele, pro Edmar, esse golzinho, o que que ele tá fazendo? Ele falou, olha, faz isso tudo. É tchac, tchac, uhum. Faz tudo e não pega. Ô, Edmar!
1: Ou então...
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4: 5h24. 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
2: 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A Polícia Civil de Minas Gerais deflagrou nesta quarta-feira uma operação para investigar uma suposta associação criminosa envolvendo furtos de gado na região do noroeste do estado. Foram cumpridos 5 mandados de busca e apreensão em Lagoa Grande e João Pinheiro, incluindo uma propriedade rural. A investigação começou após o furto de 5 bovinos em uma fazenda de Presidente Olegário. Segundo a polícia,

0: Polícia Civil, o grupo teria divisão de tarefas para transportar, guardar e comercializar os animais. Durante a operação, uma caminhonete F-1000, que teria sido usada no transporte dos bovinos, foi apreendida. A justiça negou os pedidos de prisão preventiva de 5 investigados. Eles foram indiciados por furto de gado e associação criminosa. As investigações continuam para identificar possíveis receptadores e outros envolvidos.
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5: 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Só moda, ferroada.
6: Olha aí o Fernandinho. Esse aí é o que chama na bota, viu? Olha, deixa eu abraçar aqui o pessoal da comunidade do Borá e convidar a todos aí para a festa em louvor à Nossa Senhora Aparecida amanhã, lá na comunidade do Borá. A Fernanda está me dizendo que às 19 horas será a celebração da Santa Missa e logo após uma janta e vai ter um forrozão. E não pode faltar, né, Fernanda? Beleza, então tem forrozão amanhã, tem uma super janta e a celebração às 19 horas lá na comunidade do Borá. Todos da região do Borá convidados. Deixa eu ver aqui o pessoal que tá lá no... Deixa eu ver, tá lá no Arcedi, né? Cadê, Maurício? Ah, cadê a mulher? Ah, Camila Lima. Ah, Camila, onde você está?
7: Boa

0: Tarde, Maurício. Aqui é a Camila.
1: Beleza?
0: Nós estamos aqui no Rancho Fundo, perto do Alcendino, no Rio do Claro.
1: Certo.
0: Queremos ouvir a música Se Você Ouvir Por Aí, com Gini Geno. Ofereço para Juliana, Maria Aparecida, Eudes, Dagmar e Roberto. Um abraço, com Deus.
1: Um abraço, eu tô pesquisando essa moda aqui, ainda não achei, mas eu vou baixar ela aqui, beleza? Eu mando essa aqui, ó, que é boa também, quer ver?

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4: Essa música... Nas vozes do João Paulo e do Daniel, aqui no Bem Sertanejo. 5h45.

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2: Sete minutos faltando para o pediu tocou. Antes tem o padre Reginaldo Manzotti. E aí na fazenda onde você está, naquela moita de bambu, tá assim, ó. Passo Preto cantando, rapaz, comemorando mais uma tarde, a chegada da noite. Amanhã o Maurício Araújo volta a falar com você às 15 horas no Bem Sertanejo. Um grande abraço, que o Papai do Céu abençoe a nossa noite. E desejo para vocês paz, desejo saúde.

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3: Boa tarde, queridos filhos, boa tarde. Todos aqueles que, em virtude do feriado de segunda-feira, dia de Nossa Senhora Aparecida, vão viajar, desde já incluo, e peço que Deus os proteja na ida e na volta. Que Deus os livre de todo acidente, de todo perigo. Nossa Senhora Aparecida, rogai pelos viandantes. Em nome do Pai, do Filho e do Espírito Santo. Amém. Nossa Senhora Aparecida, o sol se põe, a tarde chega.

0: E nesta tarde, Mãe Aparecida, eu quero renovar a minha consagração total e plena a Jesus. Entregar-me, Mãe, sobre os teus cuidados. Porque bem sei, Mãe, padroeira do Brasil, que se me colocar sob os teus cuidados, não me perderei. Eu consagro os meus trabalhos, sofrimentos e alegrias. Eu vos consagro, Mãe, o meu corpo, a minha alma e toda a minha vida. Eu vos consagro, Nossa Senhora Aparecida, minha família. E peço, Mãe, livrai-nos de tudo mal, das doenças e do pecado. Nossa Senhora Aparecida, abençoai nossas famílias. Protegei os doentes, as criancinhas. Abençoai a igreja. Abençoai o povo de Deus. Nossa Senhora Aparecida, lembrai-vos que sois a nossa padroeira, poderosa padroeira de nossa pátria. Abençoai todos os governantes. Cessai a corrupção, a mentira. De modo especial, Mãe, olhai pelos desvalidos, excluídos e empobrecidos. Dai-nos a vossa bênção, Mãe. Ave Maria, cheia de graça, o Senhor é convosco. Bendita sois vós entre as mulheres, e bendito é o fruto do vosso ventre, Jesus. Santa Maria, Mãe de Deus, rogai por nós, pecadores, agora e na hora de nossa morte. Amém. Nossa Senhora, fazei-nos dignos das promessas de teu Filho Jesus. Amém.
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Oi, gente, boa noite. Sejam todos bem-vindos a mais um saboroso e delicioso Pediu Tocou em 6 horas e 7 minutos. A vocês, meu abraço, o meu carinho, especialmente para toda a região, Lagamar, Guardomó e toda a nossa audiência lá em Lagoa Grande também, Presidente Olegário, todos os patenses aí em nossa audiência pelo site. Obrigado aí pelo carinho, tá bom? Transmissão em potência máxima, 100% aqui de potência de transmissão, levando essa tarde calorenta, invasante novamente, hein? Vamos até passando aqui daqui a pouquinho pela previsão do tempo, mais uns alertas importantes para vocês tomarem aquele devido cuidado aí com a umidade baixa do ar, hein? Fazer o ingerimento de muita água, ingerir também água de coco, entre outras aí, lubrificações para o corpo, né? Manter sempre a hidratação em dia para evitar aí muitas turbulências de falta de ar, né? E sempre também, né, não ficar muito exposto ao sol, né? Principalmente nos picos de horários aí de que não são proporcionais, né? 6 horas e 8 minutos, a vocês, excelente noite, obrigado pelo carinho. Wesley Safadão abrindo aqui a troco de nada dentro de nossa audiência de hoje. Daqui a pouco de Paulo e Paulino, hein? Bora juntos aí, ó, fazendo de cá e vocês fazendo daí a nossa audiência especial até as 9 horas de hoje. Dia 8 do 10 de 2026, hoje, outubro, mês especial, primeira aí e segunda quinta-feira do ano, né? Pro ano de 2026, para o mês de outubro. Vamos junto aí!

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14: Muito bem, estamos de volta agora às 6h22. Excelente noite para Fátima. Fátima, boa noite, viu? Obrigado por estar aí com a gente, aqui participando do Pediu Tocou. Está aí solicitando com o Panda para ouvir a música de sucesso dele.

E lançamento aí de um projeto do ano passado, de 2025, hein? Eu Te Seguro, hein? Essa música especial é pra ti e pra toda a família, né? Obrigado aí pela audiência, tamo junto aí. Mais aqui participantes, uma excelente noite também lá pro Antônio, obrigado por estar com a gente. O Celso lá de Lagamar, valeu aí pela audiência, viu? Tamo junto aí, obrigado aí pela participação. Vamos aqui agora de música, já tamo de volta com muito mais a vocês aqui no nosso Pediu Tocou, aqui dentro da Montanhês FM. 6h23, excelente noite aí de quinta-feira.

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1: Hora certinha agora com a gente da carona para você, 6h38, hein? Aos principais rodovias de acesso de Vazante, Lagamá, de Coromandel também, a Vazante, viu? Um abraço a vocês que estão transitando por aí, vindo com sentido da nossa cidade amada Vazante. Obrigado pela audiência e pela conexão com a Montanhesa FM, viu? Boa viagem, vai com Deus se você tá vindo, se você tá indo, viu? Obrigado aí pela sua carona e pela companhia. Natanzinho Lima, hein? Sonho de Amor, essa aqui é a próxima para você curtir na sequência.
2: Vai, meu filho!

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6: Conexão que se aproxima, 10 minutinhos, faltando para 7 horas da noite, aqui na Montanhesa, Pediu Tocou, hein? Minha companhia para você, Victor Gabriel, bora lá de sequência aqui, ó. Wender, boa noite. Fala aí, garoto, tudo certinho?
7: Boa noite, tudo bem com vocês, né? Aqui é o Wender Silva que tá falando. Gostaria de pedir a música Velha Porteira, com Chico Rei do Paraná. Oferecer para meus pais, Donizete Lessi, no assentamento Nossa Senhora da Guia. Minha filha Sofia. Para Edmilson e Vera. Para Ezequiel e família. E para toda a minha família no município de Vazante. E para todo mundo lá no assentamento Nossa Senhora da Guia. Tá na Montanhesa, tá beleza. Desde já, muito obrigado. Fique com Deus. Forte abraço.
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6: Muito bem, Chico Rei Paraná, em Velha Porteira. Desde já, um abraço ao Davi Augusto. Já tendo você, viu? Com Entre o Rodeio Você, de Ronaldo Viola e João Carvalho.

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3: 6h55. 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
7: Vamos lá agora atendendo aqui o nosso ouvinte Davi aqui Augusto, entre o rodeio e você na voz aqui. De Ronaldo Viola e João Carvalho, matando a saudade, hein? Agora quem tá cantando aí as músicas do pai dele lá é o Ronaldo Viola Filho, né? Cantando também por boa parte do Brasil e afora. E eita modão, hein? Que o filho tá mandando a ver, hein? Pegou aí as domas do pai e foi embora, aí trazendo o maior sucesso de todos os tempos, hein? Aí vamos tocando aqui agora nessa sequência especial.

mandando um abraço para ele aí. Tá lá cumprimentando aí também o Adilson, né, Meireles, lá na Catirina, né? Obrigado aqui, tamo junto aí, ó. O papai dele também aqui na audiência, junto com a gente. Vamos lá, Guy Might Sucesso, 6h58 agora, 2 minutinhos. Rumo aqui à segunda hora de transmissão do Pediu Tocou desta quinta-feira.

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7: Vamos lá, hein? Aqui agora 7 horas e 10 minutos em Vazante. De importante, hein? Vamos passar pela previsão do tempo aqui para vermos aqui como que tá as condições para Vazante. Essa proporção principal, deixa eu acessar aqui as meteorologias para saber o que está saindo aqui para a gente para esta quinta-feira, hein? Exatamente agora, gente, olha, está 28 graus em Vazante, do atual momento agora, 7h11, em 28 graus. A mínima para esta noite é de apenas 21 graus, hein? Vai ser uma noite super quente hoje na proporção primária, hein? Uma noite super quente, mas pelo que está aqui na meteorologia, tem uma probabilidade de chuva. Aí para a próxima terça-feira aí, ó, vai ser sol aí amanhã sexta-feira, aí com mínima de 20, domingo também e sábado com mínima de 21 aí, mais um calor intenso aí na casa aí até na próxima segunda-feira, dia 11, aí na casa dos 34 a 35 graus, hein? Sensação térmica aí passando de 38 graus. Aí na terça-feira, dia 12, dia de Nossa Senhora Aparecida, tá com a probabilidade para ter aí uma chance aí de chuva. Tomara que chove mesmo, né? Pra acabar com essa massa desse calor, né? Bora de mais sucesso aqui de mais ouvintes? Fala aí, ô Aparecida Moura, tudo certinho aí? Fala comigo aí, boa noite!
8: Oi, Vitor Gabriel, boa noite, aqui é Aparecida Moura, aqui do Clá de Minas, tudo bem com você? Família, tá tudo bem? Vitor Gabriel, roda um modão com o André Andrade, saudade de mim, quer oferecer pro Belchó, a Dino, Henrique, Antônio Carlos... E para vocês todos aí da rádio, para meus amigos aqui do Cláudio Minas, para minha família aí de Vazante. Fica com Deus, um abraço, tudo de bom, viu? Obrigado, tá na montanheza, tá beleza.
7: Valeu, falou bonito, hein? Que sucesso, olha o povo lá no fundinho lá, ó. Tá com saudade de mim, André Andrade, hein? Bora lá, ó, curtindo aqui na frequência. Um abraço pra esse povo animado e bonito que tá aí juntinho de você aí, ó.

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0: Vamos lá, em 7h22 agora pra vocês aqui em Vazante, toda a nossa região. Obrigado aí, pessoal. Vocês já me seguiram lá pelo Instagram também? Acesse lá Victor Gabriel _ oficial. Deixe lá se eu acompanhar pras minhas redes também. Faço diversas publicações aqui envolvendo aqui a nossa programação também. Sempre vídeos animados e muita, mas muita linha de postagem também sobre o mundo da FM, viu? Um abraço especial a vocês e a todo o meu público também que tá lá pelo meu Facebook, viu? Obrigado a vocês aí por todo o carinho importante, tá? Bora lá também seguindo aqui a rede social da Montanhês FM. Vai lá no Instagram de nossa audiência, Montanhês FM. Lá você vai digitar na lupa lá de pesquisa, tá bom? E vai digitar lá e seguir a gente lá pra você acompanhar todas as postagens lá aqui da Montanhês, certo? E o nosso site, hein? Não pode deixar de falar do site, né, Victor? Não pode não. Então, montanhesa.com.br. Vamos lá, ó. Agora quem canta aqui na sequência pra você é um sucesso aqui do mundo recente, né? O Padre Reginaldo Manzotti, hein? Vamos lá. Ave Maria Sertaneja, música de lançamento do ano de 2025 pra você.
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4: Conexão que se aproxima, 7h36, aqui em nossa capital do Zinco, Vazante, Minas Gerais. Aqui é onde tem o estúdio de transmissão da Montanhês FM. Agora na coleteira de sucesso, aqui a gente para tudo para ouvir um dos maiores sucessos aqui de todos os tempos, de Eduardo Costa, hein? Já veio em Vazante, cantou aqui, um dos maiores sucessos da carreira dele naquela atualidade, hein? Hoje, com mais de 40 anos de estrada, ele volta aqui ao nosso Pediu Tocou para cantar isso aqui, ó. Excelente noite a você, super descanso aí a todos que estão descansando, obrigado pela companhia. Vamos até o ar, até as 9 horas da noite, agora 7h36 para você, 1 hora e 37 minutos de transmissão aqui do nosso Pediu Tocou.

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Atenção para esse serviço de utilidade pública. Agora aqui para vocês, esses pertences perdidos aqui pelos nossos ouvintes aqui da Montanhesa FM, hein? Foi encontrado um cartão da Caixa Econômica Federal em nome de Júnior Alves Siqueira. O dono pode procurar a recepção da emissora para poder fazer a retirada. Clênia Borges Biró perdeu a sua carteira de identidade na proximidade da Escola Estadual Marina Soares Rosa, aqui próximo ao bairro Independência, hein? Caso alguém venha encontrar esse cartão de identidade, essa carteira especial também, você faz a gentileza de deixar aqui na portaria da emissora da Montanhesa FM.

Edito Com em 7h51, 9 minutinhos para as 8 horas da noite, rumo à terceira hora de audiência. Os apaixonados aí por Gino e Geno, eles chegam pra cantar assim, ó.

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5: 8 horas e 3 minutinhos, aqui agora um abraço.

abraço pra Kelly ouvindo aqui a nossa programação. Sucesso, viu? Victor, manda pra mim aí, ó. Renan e Raí, A Cor da Esperança. Na hora, a gente atende agora pra você na sequência. Essa música é um sucesso por toda parte da coletânea de Renan e Raí, hein? Da última vez passaram ali pela cidade de Guardamó, no aniversário da cidade, foi algo surreal. Que show, hein? Já vieram em Vazante em umas temporadas também. Foi um show repleto de muito amor, muita paixão e muita, mas muita felicidade também, né? O Raí tem uma extensão vocal que dispensa comentários. Música de qualidade é no Pediu Tocou.

0: Hey. 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

Vamos lá, agora 8 horas e 21 minutinhos para vocês aqui no nosso Pediu Tocou. Sucesso de audiência, potência máxima de transmissão. Um abraço também lá para o bairro Antônio Secretário, pessoal lá nos ouvindo. Eva Maria, sempre uma das nossas ouvintes aqui, fiéis aqui do Pediu Tocou. Demais cidades também vizinhas, obrigado a vocês pelo carinho. Retiro da Roça, São Brás de Minas, Lagoa Grande, hein? Um abraço super doente também para Guarda-Mó, público lá sempre acompanhando as nossas transmissões especiais. Juntos aqui no Pediu Tocou até as 9 horas, agora 8 e 21 a vocês, Milionário e José Rico. Passando por aqui agora, dentro do nosso Pediu Tocou, viu? Vamos curtir aqui agora nessa sequência, aqui dentro de nosso programa especial, aqui dentro da frequência da Montanhês FM. Vem assim, ó, vamos lembrando essa longa caminhada aqui na voz deles, ó.

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4: Hora certinha, 8h31 para vocês, pelo último módulo de hoje. Marina Mendonça, iremos matar a saudade dessa icônica do sertanejo brasileiro. Segundo... aqui a nossa aliança especial entre toda a pactuação voltada no mundo do rádio a eternizar a voz dessa grandiosa rainha do sertanejo. Segundo o amor da sua vida, a gente vai ouvir agora em lançamento especial aí dessa coletânea das músicas que ela deixou aqui dentro para nossos corações, né? Bora curtir? Daqui a pouco César e Paulinho também, Velhas Cartas. Voltamos aqui dentro de instantes para poder fechar o programa de hoje, hein?

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Muito bem, agora 8 horas e 48 minutinhos para vocês aqui dentro de nosso Pedido Com. Daqui a pouquinho, finalzinho de programa, ainda não é o final. Agora, Alan e Aladim em Dois Passarinhos, essa música de sucesso. Quero mandar ela lá para a rua Mirabel Tavares, naquelas mediações por ali, com o radinho conectado com a gente lá.

Muito bem, 8 horas e 52 minutinhos agora. Obrigado a vocês pela audiência e pelo comprometimento nesta quinta-feira, dia 8 de outubro de 2026. Parabéns a todos vocês, sucesso sempre. Hoje é o dia do nordestino, hein? O Chico é nordestino, ó. Parabéns a vocês, sucesso, viu? Da região aí, lá especialmente do Rio Grande do Norte. Também aqui o nosso Isaac também é de lá, essas terras currais novos. Aí nosso abraço a vocês, viu? A região Nordeste é formada pelos estados do Maranhão, Piauí, Ceará, Pernambuco, Rio Grande do Norte, Alagoas e Sergipe, Paraíba, Bahia, com a migração aí dos seus habitantes, costumes nordestinos espalhados pelo Brasil, né? E não é diferente, nosso cotidiano aqui de Vazante tem muitos aqui, e são recebidos com muito amor, muito carinho, aí dentro de nosso cotidiano aqui de vivência de Minas Gerais. Então, nosso abraço, felicidades a vocês, sucesso, hein? As Irmãs Freitas, música nova aí de sucesso pra gente, vou abrir o chão e sumir, a gente curte ela, e depois Gustavo e outro para fechar o módulo de hoje. A Voz do Brasil chega na sequência e depois Cidade One Love. A vocês um abraço e até amanhã, sexta-feira, se Deus quiser, para mais um fechamento de semana.

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0: Está no ar a Voz do Brasil. As notícias do governo federal que movimentaram o país no dia de hoje.
1: Olá, boa noite.
2: Boa noite para você que nos acompanha em todo o país.
1: Quinta-feira, 8 de outubro de 2026.
2: Vamos aos destaques do dia.
1: Falta um mês para o primeiro dia do Exame Nacional do Ensino Médio.
2: Estudantes de todo o país se preparam para conquistar uma vaga no ensino superior. Luana Karen.
3: Os inscritos devem conferir o local de prova com antecedência e organizar os itens necessários para o exame, como documento oficial com foto e caneta esferográfica preta.
1: Flagrantes de trabalho em condição análoga à escravidão atingem setores como pecuária, construção civil e serviços domésticos.
2: Ministério do Trabalho e Emprego atualiza cadastro de empregadores autuados no país. Gabriela Noronha.
4: Os 82 registros estão distribuídos por 21 unidades da Federação. Minas Gerais concentra o maior número de ocorrências.
1: Proteção às mulheres.
2: Vítimas de violência doméstica têm direito ao afastamento remunerado do trabalho por até 6 meses.
1: A decisão garante estabilidade financeira para romper o ciclo de violência. Thaís de Araújo.
5: A mulher afastada não precisa cumprir período de carência. Também não há desconto de contribuição previdenciária e o período é computado como tempo de contribuição para a aposentadoria.
2: Na apresentação da Voz do Brasil, Luciano Seixas e Mariana Jungmann.
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2: Mais de 500 trabalhadores foram resgatados em situação de exploração extrema e trabalho análogo à escravidão em 21 estados brasileiros.
1: O Ministério do Trabalho atualizou a chamada Lista Suja, cadastro que reúne empregadores responsabilizados por submeter trabalhadores a condições análogas à escravidão.
2: Nesta nova atualização foram incluídos 82 nomes entre pessoas físicas e empresas. Os casos foram identificados em fiscalizações realizadas entre 2024 e 2026.
4: 82 novos nomes foram incluídos na chamada Lista